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Bom dia, são 7h04, 7h04. Estamos começando o nosso informativo Bom Dia Independência. Estamos aqui pela Rádio Independência FM, Rádio Maravilha. Estamos aqui nesse 3 de julho de 2026. Agora, nesse momento, estamos com 22 graus, com sensação térmica de 20. E a máxima hoje vai para 32 graus. O negócio deveria ser invertido, né? Realmente, o inverno começou, foi no dia 21 de junho, e é por isso que nós temos esse frio, né? Esse friozinho pela manhã, começando a partir de meia-noite, de madrugada, que vai caindo aí as temperaturas, ficando 20 graus, 19 graus, e algumas regiões do estado, as temperaturas caem para 18, 17 graus, porque geralmente são cidades serranas, né? E isso bate mesmo com o tempo em que sul, sudeste, umas regiões nordeste e norte começa o inverno. Então, o inverno é frio, viu, gente? Chuva é verão, inverno é frio. Claro que não é o frio do Rio Grande do Sul, não é o frio de São Paulo, porque nós estamos numa região semiárida, mas pela manhã, meu amigo, minha amiga, o friozinho é danadinho. Principalmente quem tem que acordar cedo para trabalhar, né? Aqui agora vamos com as nossas tabelas de pagamento. Hoje paga o final 8 dos aposentados e pensionistas. Na segunda-feira paga o final 9 e na terça-feira paga o final 0. O programa Pé de Meia paga hoje os nascidos de setembro e outubro. Na segunda-feira encerra-se com novembro e dezembro. E o Bolsa Família começa só dia 20. Esse mês vai ser bem demorado, né? Só dia 20 aí que começa o pagamento do Bolsa Família.

0: São 7h09, 7h09, para você não perder o seu compromisso. E vamos adentrando aqui com as nossas notícias nacionais. O Brasil completa um ano fora do mapa da fome, né? Mas os desafios ainda persistem. Vamos trazer aqui essa matéria.
1: Brasil completa um ano fora do mapa da fome, mas desafios persistem. Especialistas defendem ampliação de políticas públicas transversais. Em julho de 2025, há um ano, o Brasil deixou o mapa da fome, o que resultou em menos de 2,5% da população com risco de subnutrição ou falta de acesso à alimentação suficiente. Apesar da conquista, ainda há no país cerca de 6,5 milhões de brasileiros em situação de insegurança alimentar grave. Um ano após deixar o mapa da fome, o Brasil ainda tem cerca de 6,5 milhões de pessoas em situação de insegurança alimentar grave. Especialistas afirmam que a manutenção desse resultado depende de políticas públicas permanentes nas áreas de emprego, renda, saúde. Fora aqueles que estão em situação mais grave, a segurança alimentar, ou seja, o acesso regular, permanente e suficiente a alimentos saudáveis e de qualidade, é garantido a 77% da população brasileira. Segundo o pesquisador,
2: eu já nem sei esconder.
1: Dr. Lucas de Almeida Moura, do Instituto Nacional de Ciência e Tecnologia Combate à Fome, da Faculdade de Saúde Pública da Universidade de São Paulo, é preciso encontrar mecanismos que tornem permanentes as estratégias que reduziram o especialista. O combate à insegurança alimentar não está centrado somente na oferta de alimentos, mas na criação e na manutenção de toda uma estrutura complexa que vai garantir o acesso adequado à alimentação. Isso envolve a garantia de uma renda mínima, educação, acesso à água, esgotamento sanitário, segurança pública, emprego. Lucas Moura é autor do estudo que criou um ponto de medição multidimensional para a insegurança alimentar no Brasil, denominado Índice Multidimensional de Insegurança Alimentar, cujo primeiro número foi lançado em janeiro deste ano, abrangendo o período de 2018 a 2022. Os resultados do MUFI, do nome em inglês, foram publicados na revista Sustainability. A pesquisa propõe a avaliação da fome a partir de 12 indicadores de desenvolvimento sustentável, comparando ano a ano. Os resultados mostraram piora no cenário nacional em 2022, revelando que os menores valores médios foram encontrados em Santa Catarina, enquanto os maiores foram registrados no Maranhão, Acre e Amazonas. Os dados apontam que a maior parte dos estados do norte e nordeste do Brasil está em um nível acima dos 50% de insegurança alimentar multidimensional. A ideia dos pesquisadores é atualizar o índice para os anos posteriores a 2022. Políticas públicas, de acordo com a Secretária Extraordinária de Combate à Pobreza e à Fome, do Ministério do Desenvolvimento Social, MDS, Valéria Buriti, a meta é garantir que os brasileiros consigam se alimentar com qualidade e que isso seja um direito de todos. Uma das ações que mais impactaram nesta redução foi o Plano Brasil Sem Fome, que articula medidas de política econômica e de proteção social. O plano fomentou a agricultura familiar, fez reajuste na alimentação escolar, apoiou as cozinhas comunitárias e determinou meios para garantir proteção social, trabalho, renda e acesso à alimentação adequada. Segundo a secretária, a prioridade atual é a inclusão das pessoas que ainda estão em risco de insegurança alimentar em políticas públicas, apoiando estados e municípios para que também consigam fazer o mesmo movimento. Três pilares. A professora Semiramis Domene, da Universidade Federal de São Paulo, Unifesp, e diretora do Instituto Fome Zero, IFZ, destacou que três grandes movimentos levaram a fome a patamares tão baixos novamente. Em primeiro lugar, foram mecanismos de diminuição dessa desigualdade. Se o acúmulo de riqueza e desigualdade estão na raiz da fome, combater a desigualdade está na raiz do caminho para sair dela. As políticas de emprego e renda foram fundamentais para isso. A gente tem hoje o menor índice de desemprego em 13 anos, temos uma elevação do salário mínimo que alcançou reajustes superiores a 6% a partir de 2022. Então, nessa primeira dimensão de combater a desigualdade, a gente tem sido muito bem sucedido. Uma segunda frente foi o fortalecimento das políticas públicas de proteção social. Não se trata apenas da diminuição da desigualdade por meio do emprego, mas, sim, a criação de mais emprego, de mais renda, o fortalecimento do Sistema Único de Saúde, SUS, no âmbito do Bolsa Família. Os resultados são positivos e mostram que as famílias atendidas conseguem evoluir para uma condição de emprego, conseguem melhorar a escolarização das suas crianças, e muitas das famílias deixam o Bolsa Família, justamente porque melhora a sua condição familiar. Citou também ganhos com o Cadastro Único, que foi modernizado recentemente em 2025, e o Programa Nacional de Alimentação Escolar. A terceira frente muito importante, que também explica a saída do mapa da fome, são as ações relativas à produção de alimentos, com o fortalecimento das políticas de abastecimento, sobretudo com incentivo à produção de alimentos da agricultura familiar, que está mais próxima da comida que vai à mesa do povo. Para a diretora do Instituto Fome Zero, o fortalecimento do Programa de Aquisição de Alimentos, PAA, que estava praticamente extinto, sem financiamento, tem sido fundamental para a agricultura familiar. Pode-se discutir abastecimento na perspectiva do alimento como função social e da terra não como um bem que favorece o mercado internacional de commodities. Insegurança alimentar. O economista e pesquisador associado do Instituto Brasileiro de Economia da Fundação Getúlio Vargas, IBRI, FGV, Daniel Duque, também destaca o protagonismo do Bolsa Família na redução da fome no país. Segundo ele, o aumento da assistência à renda permitiu que milhões de famílias voltassem a ter poder de compra. Além disso, ele ressalta que os preços dos alimentos tiveram desaceleração em relação à inflação geral a partir de 2023, e também nos anos subsequentes de 2024 e 2025, com o país apresentando boas safras, o que ajudou a controlar os preços dos alimentos. Do mesmo modo, o mercado de trabalho melhorou bastante nesse período, contribuindo de forma significativa para a situação brasileira avançar. Para que o Brasil se mantenha fora do mapa da fome e reduza os índices de insegurança alimentar, o país precisa manter uma situação do mercado de trabalho favorável. Até agora, não parece haver nenhum indicativo de reversão do emprego, afirmou Duque.
0: Enquanto isso, os Estados Unidos, o Brasil, o Brasil confirma nova rodada de negociação com os Estados Unidos sobre o tarifaço, né? O tarifaço que foi aí imposto pelos filhos do Bolsonaro, que foi lá e estão lá nos Estados Unidos provocando todas essas tarifas. Não basta todos os problemas que nós temos aqui no Brasil, e vem mais esse que tem que resolver, né? E aí os Estados Unidos, o Brasil está aí marcando uma nova rodada de negociação com relação ao tarifaço, né, as tarifas que são impostas pelos Estados Unidos, porque isso acaba prejudicando as empresas, né? E eles se impõem sanções contra o Brasil. O que mais eles interessa para eles é acabar o PIX, né? Então, eles ficam fazendo chantagens, e, enquanto isso, o Brasil fica tentando negociar com os Estados Unidos. Então, vamos trazer aqui. Agora sim.
1: Brasil confirma nova rodada de negociação com EUA sobre tarifas. Governo marca reunião técnica e busca acordo antes de 15 de julho. O governo brasileiro confirmou nesta quinta-feira, 2, uma nova etapa das negociações com os Estados Unidos para tentar evitar a imposição de tarifas sobre produtos brasileiros. Após reunião de alto nível entre o ministro do Desenvolvimento, Indústria, Comércio e Serviços, MDIC, Márcio Elias Rosa, e o representante de comércio do EUA, Jamie Sondrier, os dois países decidiram intensificar as tratativas com encontros técnicos já no início da próxima semana. Segundo nota divulgada pelo MDIC, o diálogo foi considerado construtivo, mas ainda será necessário mais tempo para detalhar propostas e reduzir divergências. A expectativa é promover um novo encontro ministerial antes de 15 de julho, prazo estabelecido pelo governo norte-americano para definir eventuais medidas comerciais. Maior que siga o canal da Agência Brasil no WhatsApp Diálogo Mantido. Esta foi a quarta reunião de alto nível entre Márcio Elias Rosa e Jamie Sondrier. Os encontros anteriores ocorreram em 19 e 28 de maio e 13 de junho, além de sucessivas reuniões técnicas entre as equipes dos dois países. De acordo com o Ministério, as negociações cumprem a orientação definida pelos presidentes Luiz Inácio Lula da Silva e Donald Trump durante encontro ocorrido em 7 de maio, com o objetivo de buscar uma solução negociada para o comércio bilateral. Temas em debate. As conversas abordaram os seis eixos da investigação conduzida pelos Estados Unidos com base na seção 301 da legislação comercial norte-americana. Entre os temas discutidos estão comércio digital, tarifas preferenciais, combate à corrupção, proteção à propriedade intelectual, etanol, desmatamento ilegal. O governo brasileiro também apresentou argumentos para contestar críticas feitas por Washington em relação às políticas nacionais de comércio digital, sistemas de pagamento eletrônico e decisões judiciais brasileiras. Corrida contra o prazo, Márcio Elias Rosa afirmou que o governo trabalha para alcançar um consenso antes do prazo final. Estamos tentando construir um consenso. O tempo corre contra. O prazo é 15 de julho, declarou o ministro, em evento no Rio de Janeiro. Segundo o ministro, fatores externos têm dificultado o avanço das negociações. Críticas à politização, sem citar nomes, Márcio Elias Rosa criticou brasileiros que, segundo ele, levam disputas políticas para uma negociação comercial. Essas pessoas poluem o debate político, ou colocam num debate econômico-comercial um debate político que não deveria estar. O ministro também defendeu que o Brasil permaneça na mesa de negociação e reiterou o compromisso do governo com o multilateralismo. Próximos passos ao fim do encontro, Brasil e Estados Unidos determinaram que as equipes técnicas voltem a se reunir no início da próxima semana para aprofundar as discussões e preparar um novo encontro de alto nível antes de 15 de julho. No comunicado, o MDIC informou que ambos os governos reconheceram o caráter construtivo das negociações e a necessidade de ampliar o diálogo para aproximar posições sobre os temas em disputa. Brasil rebate EUA e diz que tarifaço prejudicaria empresas americanas. Governo defende PIX e decisões do STF e diz que tarifaço não funciona. Em documento enviado aos Estados Unidos, EUA, o governo brasileiro contestou a proposta de tarifaço de 25% contra produtos do Brasil sugerida pelo representante comercial dos EUA, o STR. O Itamaraty destacou que a medida prejudicaria as próprias empresas norte-americanas. Amplas tarifas sobre produtos brasileiros imporiam custos reais à economia do EUA, conclui documento de 29 páginas assinado pelo ministro das Relações Exteriores, Mauro Vieira. O ministro Vieira lembrou que 43 empresas e associações comerciais americanas solicitaram a exclusão de produtos de quaisquer tarifas, enfatizando a ausência de substitutos nacionais e o risco de os custos serem repassados aos consumidores e indústrias do EUA. O Brasil ainda contestou a afirmação do STR de que o PIX discrimina empresas do EUA, defendeu decisões do Supremo Tribunal Federal, STF, usadas para sustentar suposto prejuízo às empresas estadunidenses, além de argumentar que o tarifaço, caso adotado, não vai funcionar para reverter políticas brasileiras. Publicado em junho, o relatório do USTR é resultado de uma investigação iniciada há um ano no governo de Donald Trump sobre supostas práticas desleais do Brasil no comércio, baseado na seção 301 da legislação do EUA. Maior que siga o canal da Agência Brasil no WhatsApp. A resposta oficial do Brasil ao USTR, enviada nesta quarta-feira, primeiro, afirma que a tarifa proposta corre o risco de minar, em vez de incentivar, o diálogo entre os países. Para o governo brasileiro, a ameaça do tarifaço foi politizada por autoridades do EUA mirando as eleições de outubro no Brasil, usando esse processo como forma de interferir na escolha dos eleitores brasileiros. Supostas práticas desleais do Brasil no comércio motivaram investigação do governo de Donald Trump. Foto, Reuters, Nathan Howard, proibido reprodução. Defesa do PIX. O documento enviado pelo Itamaraty defende o PIX, rebatendo os argumentos do USTR de que o mecanismo discrimina empresas do EUA. O texto lembra que o Google Pay Brasil e a Visa, empresas do EUA, atuam dentro do PIX. Esses fatos contradizem diretamente a sugestão de que o PIX opera como um campeão nacional fechado do qual as empresas americanas são excluídas ou ao qual são submetidas em termos discriminatórios, escreveu o governo. A resposta do Brasil lembrou ainda que os EUA também desenvolveram uma infraestrutura pública de pagamentos, o FedNow, criado pelo Banco Central do país norte-americano, o Federal Reserve. O ataque ao PIX por parte das autoridades estadunidenses é visto como uma reação ao mecanismo gratuito de pagamentos que prejudicaram empresas do EUA como Mastercard, Visa e WhatsApp Pay, que cobram pelo mesmo serviço que o PIX oferece gratuitamente. Decisões do STF. O relatório do USTR também usou decisões pontuais do Supremo Tribunal Federal, STF, contra plataformas digitais sediadas no EUA para sustentar a afirmação de que o Brasil estaria discriminando empresas norte-americanas. Qualquer alegação de irrazoabilidade a esse respeito é totalmente infundada, visto que o STR sequer identifica, muito menos analisa, os fundamentos e o raciocínio articulados pelos juízes brasileiros ao ordenarem a restrição de conteúdo digital, diz o documento enviado pelo Itamaraty. O ministro Mauro Vieira rebateu a afirmação de que as decisões do STF seriam secretas, como diz o STR, destacando que a confidencialidade de processos judiciais é uma necessidade para manter a integridade das investigações. Ainda segundo Vieira, o USTR não identificou qualquer norma na legislação brasileira que imponham restrições a plataformas estrangeiras ou de propriedade do EUA. Empresas que atuam em qualquer grande mercado estrangeiro podem ser obrigadas a cumprir as determinações legais internas e sofrer penalidades caso não o façam. Isso é uma consequência comum de operar sob a jurisdição de outro país soberano, afirma. México, Índia e corrupção. O governo brasileiro ainda refutou os argumentos usados para justificar o tarifaço contra o Brasil envolvendo combate à corrupção, desmatamento ilegal, proteção à propriedade intelectual, acesso ao mercado de etanol brasileiro e os acordos entre Brasil e o México e a Índia. O Brasil sustentou que os acordos comerciais com o México e Índia foram negociados em conformidade com as regras do comércio global. A Seção 301 não autoriza os Estados Unidos a tratar acordos legais preferenciais como irrazoáveis, simplesmente porque os Estados Unidos prefeririam não enfrentar a concorrência dos beneficiários desses acordos no mercado brasileiro, diz o documento. Mauro Vieira ainda citou observações da Organização para a Cooperação e Desenvolvimento Econômico, OCDE, que reúne países desenvolvidos, para defender que o Brasil tem um robusto sistema de combate à corrupção. As avaliações das organizações internacionais relevantes corroboram o histórico de aplicação da lei no Brasil e contradizem diretamente a caracterização de falha sistêmica feita pelo USTR, diz o relatório. Mercado de etanol. O USTR aponta que o declínio das exportações de etanol do EUA para o Brasil e o acesso do etanol brasileiro ao mercado do EUA seriam evidências de que as políticas e práticas do Brasil oneram ou restringem o comércio do EUA. A tarifa sobre o etanol se aplica igualmente a todos os países que não se beneficiam de um acordo preferencial e, portanto, não discrimina o EUA, justificou o governo brasileiro. Desmatamento ilegal. Sobre o desmatamento ilegal, o Itamaraty lembrou que o atual governo vem aumentando os gastos com monitoramento e combate aos crimes ambientais, destacando o país é reconhecimento internacionalmente por uma legislação ambiental rígida. O USTR reconhece expressamente que o Brasil possui um arcabouço legal para o combate ao desmatamento ilegal e reconhece que o Brasil adotou recentemente medidas para aprimorar a fiscalização, incluindo investimentos em tecnologia e outras medidas relacionadas à aplicação da lei, diz.
0: São 7h26, 7h26, e vamos aqui com as nossas notícias, finalizar aqui com essa notícia. Então, aqui é esporte, né, a Noruega que vai jogar com o Brasil num domingo, ela é parceira de ações ambientais no Brasil, né? Só uma curiosidade aqui para a gente fechar aqui nossas notícias. A Noruega, ela vai enfrentar o Brasil nesse domingo, a partir das 17 horas. E ela é parceira ambiental aqui do Brasil. Estamos aqui. Aguardando aqui a internet colaborar com a gente, né? O Brasil que vai enfrentar aí nas quartas. Vai para a oitava, aliás. E depois rumo às quartas e finais. Agora sim, vamos trazer aqui. São 7h27. 7h27. Eita, vamos ouvir um pouquinho, né? Que a matéria é um pouquinho longa.
1: Adversária em campo, Noruega é parceira de ações ambientais do Brasil. Nórdicos são maiores doadores do Fundo Amazônia. A seleção brasileira tem pela frente, nas oitavas de final da Copa do Mundo de 2026, um adversário que ela nunca venceu, a Noruega. Desde 1998, foram 4 confrontos, com 2 empates e 2 vitórias norueguesas, e as duas equipes se encontram novamente no próximo domingo, às 17 horas. Apesar do retrospecto incômodo no futebol, fora de campo os países trabalham juntos pelo meio ambiente, na conservação de florestas tropicais. A Noruega é a principal doadora do Fundo Amazônia, criado pelo Brasil em 2008, e recentemente tornou-se sócia no Fundo Florestas Tropicais para Sempre, TFFF, na sigla em inglês. Maior que siga o canal da Agência Brasil no WhatsApp. Rios contaminados têm coloração e margem afetadas pela atuação de garimpo ilegal na região do Surucucu, dentro da terra indígena Yanomami, oeste de Roraima, avistados em sobrevoo da Força Aérea Brasileira para lançamento de suprimentos. Foto: Fernando Frazão, Agência Brasil Proteção das Florestas Tropicais. O novo instrumento busca atrair recursos públicos e privados para financiar a manutenção das florestas tropicais no planeta, sobretudo na América do Sul, na África Central e no Sudeste Asiático. Maior que entenda como funciona o Fundo Florestas Tropicais para Sempre. O fundo foi lançado oficialmente durante a Conferência das Nações Unidas, ONU, sobre Mudança do Clima, COP30, realizada em novembro de 2025, em Belém, com apoio de 66 países. A Noruega se comprometeu, na ocasião, a investir US$ 3 bilhões no TFFF ao longo de 10 anos, o maior aporte individual e o maior investimento dos noruegueses na conservação de florestas tropicais no planeta. Na ocasião, o ministro do Clima e do Meio Ambiente daquele país, Andreas Bjelland Eriksen, disse que o mundo estava diante do desaparecimento das florestas, com consequências que não eram exclusivas para o Brasil. Segundo Eriksen, a medida ajudaria na mitigação da crise climática global.
0: É, mas tem nada não, jogo é jogo, né? Nós queremos ganhar sim da Noruega. É, vamos concluir por aqui o nosso Bom Dia Independência, que volta na próxima semana, na segunda-feira, nós estaremos de volta e trazendo aí a vitória do Brasil, né? Tomara. Vem aí o Café com Democracia, diretamente da Rádio TV Atitude Popular, e meio-dia estarei de volta com Independência em Forma. Até lá, bom dia.

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2: Olá, bom dia, tudo bem? Mais um programa Café com Democracia, comigo, Luiz Regadas, de segundas às sextas-feiras, das 7h30 às 8h, aqui na sua Atitude Popular. Sejam todos e todas bem-vindos para o nosso sextou, com muita literatura, com muita cultura, que hoje é o Dia da Cultura aqui na Atitude Popular. Hoje iremos conversar sobre a literatura e as crises climáticas com a advogada e escritora Eugênia Cavalcante. Eugênia, bom dia!
3: Bom dia, Luiz. Bom dia a todos os ouvintes da Atitude Popular.
2: Bom dia, que bom ter você de volta aqui, mandando o nosso alô logo aí para o Gilson, que está dando bom dia, a Fátima e outros mais estão mandando, vão deixando suas mensagens, curtindo, comentando para ajudar a impulsionar. Sem mais delongas, de que forma a literatura pode ajudar a sociedade a compreender melhor os impactos das crises climáticas, além dos dados científicos e das notícias que a gente escuta diariamente?
3: Então, Luiz, a literatura ela tem justamente esse lugar de fala, não é? Onde ela vai sensibilizar as pessoas. Além dos dados científicos, ela vai ser esse instrumento de contribuição para sensibilizar as pessoas, né? Para não só uma consciência, uma informação, mas para uma mudança, né? Para uma atitude em relação àquilo que se fala, àquilo de que se trata e àquilo que causa as crises climáticas.
2: E você tem escrito sobre isso diariamente, quando você gosta de escrever?
3: Sim, eu já trago toda essa fala, né, ali naquele meu livro, Uma Bela Cidade, que é um livro infantil juvenil, onde eu falo Uma Bela Cidade, que é justamente trazer essa cidade sustentável, né, uma cidade em que ela tem esse lugar de sensibilizar, né, as pessoas, desde a arquitetura, o urbanismo, até as questões mais importantes que são a preservação ambiental, né? A educação ambiental. Então, meu livro fala disso. Recentemente, eu escrevi também aqui, esse livro aqui, ó, que é Costurando Vivências. É um livro onde alguns autores, né, brasileiros e portugueses, escrevem sobre a crise climática que atingiu o Rio Grande do Sul em maio de 2024. Para fazer o quê? Né, daquela dor, fazer uma memória, né? Para aquele do sofrimento daquele povo, chamá-los também, sensibilizá-los a uma ação, a uma atitude.
2: Aqui conosco temos também a Carla de Farias dando bom dia, tem a Graça Lins também dando bom dia, que bom estar com vocês. E a gente repete o que ela disse, que bom estar com todos vocês. Escritores portugueses, e eles têm também os nossos mesmos problemas climáticos?
3: Não, na verdade, eles escrevem em solidariedade ao povo rio-grandense, uhum. Né? Porque eles tiveram um vínculo, uma passagem ali pelo Rio Grande do Sul, e sensibilizados por essas tragédias, né? Eles sentem a necessidade de escrever sobre isso, de falar com esse povo, através de seus poemas, crônicas, contos. Então, é um livro assim, bem interessante, né? Porque vai não só fazer o registro, mas sensibilizar, convidar as pessoas, né, esse olhar mais cuidadoso em relação à natureza.
2: Mas eles contam a preocupação da natureza deles também lá em Portugal, se tem muita seca, muita enchente?
3: Sim, porque exatamente, né, as crises climáticas, ela que é até século passado, ela era tinha alguns lugares, alguns aspectos pontuais, hoje ela é globalizada. Então, hoje a Europa, por exemplo, como eles são portugueses, né, da Europa, do continente europeu, o que é que eles sentem lá? Ondas de calor muito forte agora em alto verão, né, na Europa. Então, todos aqueles tsunamis, enchentes também, tudo isso é fruto desse desequilíbrio, né, da relação do homem com a natureza. E é importante que eles trazem também essa fala, né, essa sensibilidade de que cuidar da natureza é um papel de toda pessoa humana.
2: Começamos desde os mais jovens, que você também escreve para os mais jovens. Você escreve também sobre esse problema climático para os mais jovens ou só parte mais de política, da questão política mesmo, partidária?
3: Não, eu falo para os mais jovens, sobretudo para as crianças, porque a gente vai trazer, através da literatura, né, esta sensibilidade. Porque quando você escreve, Luiz, você transforma dor, né, em sentimento, sentimento em apelo, né, a cuidar, a agir, intervenção à natureza. Então, quando eu falo para os jovens, eu sempre trago a questão de que nós somos natureza, né? Aquilo que o Krenak fala também muito sobre isso hoje. Nós precisamos nos reconectar com essa natureza e cuidar dela, porque a natureza, apesar de toda uma questão política, né, toda uma fala, a gente vai entendendo que essa literatura, ela deve chamar as pessoas, não só um conhecimento. Ah, todos nós já sabemos, as crises, o efeito estufa, todos os dados, o lixo, a poluição ambiental, a falta de saneamento básico, tudo isso aí a escola já fala hoje, a literatura já vem falando disso. Mas o que é mais importante, né, o papel da literatura é sensibilizar as pessoas a uma mudança de atitude em relação ao meio ambiente.
2: Aqui a Melina Reis está dizendo que Portugal já sofre com as queimadas. Ela também diz assim: Eugênia querida, que alegria ouvi-la. Sua produção literária é necessária. Gratidão por esta visão. Teria alguma parte que você gostaria de falar já de acordo com seus poemas ou ler alguma passagem dos seus livros para complementar o que você tem falado agora sobre a literatura e as crises climáticas?
3: Luiz, eu posso recitar aqui o meu poema que eu fiz nessa coletânea,
2: vamos,
3: né?
2: Vamos
3: Costurando
2: lá.
3: Vivências. O nome da poesia é Povo Rio-Grandense. E eu começo assim: encharcados, enlutados, enxotados, enviados. Entretanto, várias vertentes, indiferentes, contradizentes, costas quentes. Enfileirados, enrolados, encaixotados, encaminhados. No entanto, irresponsabilidades, culpabilidades, maquiavelidades, desumanidades. Enlouquecidos, ensoberbecidos, enraivecidos, enriquecidos. Portanto, injustiçados, esquecidos, feridos, desiludidos. Porto Alegre, Canoas, Eldorado do Sul e Roca Salles, vidas ceifadas, impactadas pela ambição, de pessoas afortunadas e desumanas, por culpa dos donos de poder da nossa nação.
2: Bonito, e parabéns, fala mesmo.
3: Obrigada.
2: Do foco, né? Questão também do poder que influencia nas questões climáticas, e não fazemos muita coisa quando deveríamos ter mais ação para evitar queimadas, desmatamento, entre outras coisas mais. O Gilson, ele fala aqui que lembrou da obra Vidas Secas, de Graciliano Ramos. Eu queria saber se, ao longo da história, como os escritores têm retratado catástrofes naturais e mudanças ambientais, e o que essas obras nos ensinam ainda hoje.
3: Excelente contribuição, né, do nosso amigo aí, Gilson, que é Vidas Secas, de Graciliano Ramos. Veja, há muitos séculos atrás, Graciliano já trazia essa temática da seca no Nordeste, né? E ele já traz ali um recorte de quem? De um povo, de um tipo humano, que seria os retirantes. Ele ali, naquele livro, ele já mapeia um local, né, um espaço. Mas aonde acontece essa seca, né? Então, no Nordeste, que Nordeste? No sertão, que sertão? Do Nordeste brasileiro. Então, ele já vai ali sensibilizando, né, além dos dados, né, ele vai trazendo toda aquela trajetória triste daquele povo sofrido, do sertão, né, dos retirantes, e deixam sua terra natal. Né, e ele vai trazendo ali o quê? A sensibilidade, a empatia para as pessoas, através da literatura. Né? Foi uma grande contribuição do Graciliano Ramos, E também os novos escritores hoje que falam sobre dessas questões da crise climática também trazem esse recorte, né? Hoje, da violência ambiental, né? Do racismo ambiental, de um lugar de fala em que as crises climáticas elas acontecem e elas têm um espaço, né? De por que e onde elas acontecem. Então, não é por acaso. Elas também elas trazem um povo, um tipo humano que sofre. Então, geralmente, o quê? Os quilombolas, povos indígenas originários, populações ribeirinhas, negros, não é? Pobres. Então, a literatura vai desenhando esses dados que a ciência traz, mas que não toca nesse assunto, né? Então, cabe a nossa parte humana, né? Do escritor, do autor, de falar sobre isso e de identificar pessoas, de ter essa comunicação de que essas questões climáticas também ela tem um espaço, né? um propósito que também ele não é aleatório. Né? Ele pode ser, às vezes, muitas vezes, já como dizia também o nosso grande escritor, né, José de Castro, né, quando ele diz o mapa da fome, né, ele vai dizer o quê? Que a fome ela é endêmica e epidêmica. Ele vai trazendo já essa questão. Né? Endêmica porque ela realmente existe ali em determinada região, em determinadas situações econômicas, mas também é epidêmica quando ela acontece por uma situação de uma catástrofe ambiental, como foi no caso do povo rio-grandense, como foi agora há pouco aqui em Pernambuco, três cidades da Mata Norte, né, que sofreram enchentes. Então, assim, vai provocando esses momentos de fome, que não é endêmica, mas é epidêmica, porque ela é fruto de uma crise, de uma ação ambiental. Né?
2: E ano após ano acontece a mesma coisa, são poucas as formas de saneamento básico, outras estruturas que possam também evitar que aquele local que sempre enche, continue enchendo no ano seguinte, promete, infelizmente, muitas vezes não cumprem. A gente está falando aqui no programa Café da Democracia com Eugênia Cavalcante, advogada e escritora, sobre o tema a literatura e as crises climáticas. Comentem bastante, coloque hashtag entrevista, poesia, faça suas perguntas que eu irei ler o máximo possível e a Eugênia vai responder com toda certeza. Então, vamos interagir nesses próximos ainda 15 minutos. 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Doutora Eugênia, a chamada literatura climática tem ganhado espaço no mundo. O que caracteriza esse gênero e o que ele diz de relevante cada vez mais, principalmente nos autores aí em Pernambuco, em Recife?
3: Exatamente, já se criou, né, o gênero literário, que é toda aquela literatura que fala sobre meio ambiente, né, que fala sobre crises climáticas. Então, o papel desse gênero literário é justamente dialogar com o leitor, no sentido de trazer os dados, sim, para ele, que é importante, porque a gente só atua e só cuida daquilo que a gente conhece. Então, a literatura tem esse papel, né, de esse gênero literário, de não só falar de meio ambiente, mas de convidar os leitores a interferir, né, a assumir uma atitude relacionada ao meio ambiente, de preservação, de redução de lixo, de reciclagem, de reutilização, de consciência no consumo. Então, essa literatura tem esse papel. E aqui em Pernambuco, né, muitos escritores já se preocupam em escrever isso. A gente vê também muitas entidades, né, que já começam a falar disso. Já existem muitos eventos. Aqui, por exemplo, em Pernambuco, eu trago uma ação de uma Secretaria do Meio Ambiente Municipal, onde eles criaram um econúcleo nos parques da cidade, né? Então, essa importância de trazer, a partir da literatura, essa experiência lúdica, né, para o público infantil e de todo o transeunte que passa ali nos parques da cidade, para ir ali no econúcleo também se informar, mas sensibilizá-los que eles precisam atuar em relação ao meio ambiente. Né? Então, assim, são contributos importantes, né, que vêm dessa literatura e que tem forjado, né, mudanças também e atitudes a partir das pessoas. Hoje a gente já vê nos supermercados o não à sacola plástica, né, já vem iniciar essa postura. A gente já vê pessoas que já usam a ecobag, né? Meu livro, quando eu lancei, já tive essa preocupação, viu, Luiz? E todos os ouvintes aqui da rádio. Uma Bela Cidade é um livro infantil que fala justamente dessa atitude ecológica. Né? Então, eu já trazi ali, naquele lançamento do meu livro, uma caneca para dizer que a gente precisa andar com essa garrafa de água ou com esse... de manter uma caneca, né, só para não estar sujando, para não estar poluindo. E também da eco bag, de usar essa simples mochila, né, de tecido, que vai fazer com que a gente evite, né, o uso do plástico, o uso de substâncias tóxicas ao meio ambiente. Então, toda essa temática literária, ela não é isolada, né? Esse gênero, ele vem cumprir um papel, né, muito importante. E não é só de sensibilizar, só de romantizar, né? Mas também de convidar as pessoas a uma atitude de preservação ambiental.
2: Aqui conosco a Rosa Gonçalves falando. Bom dia, parabéns, Eugênia, pelas suas narrativas que vêm de encontro com as diversas realidades e provoca uma atitude de consciência política, social e ecológica. Acho que ela quis dizer que vem ao encontro, né? O Gilson dizendo, em Goiânia está gelado e já era para ser calor. Eu queria saber como é que está essa divulgação nas bibliotecas, nas escolas, se estão aderindo a esses livros climáticos ou outro que vocês escrevem aí em Pernambuco.
3: Veja, é um desafio, né, Luiz e todos os ouvintes aqui da Atitude Popular. É uma luta, né, diária nossa, dos escritores independentes, também aqueles escritores que têm grandes editoras, né? Essa publicação, ela é bem solicitada, até porque a BNCC já fala, né, que é a Base Nacional Curricular Comum, que preserva isso, né, que as escolas devem trabalhar a questão ambiental. Não só como uma disciplina, mas também como uma transversalidade, em que todas as disciplinas devem convergir, falar sobre isso. Então, sim, já existe, né? Eu devo esperançar todos vocês que, sim, já existe uma grande procura por livros que falem da questão ambiental, porque é um grito hoje social, né, mundial, global, para esse cuidado com o meio ambiente.
2: Que eu vi que você marcou um garoto, um jovenzinho, com um livro da mão e isso, vamos levar para as bibliotecas no seu Instagram.
3: Exatamente, porque a gente sabe que as leis, né, você sabe que eu sou da área jurídica também, as leis estão postas, mas o cumprimento das leis ainda é um desafio. E apesar da lei dizer que toda escola pública e particular do país deveria ter uma biblioteca, né, infelizmente as pessoas conseguiram ainda burlar essa lei e não conseguindo criar suas bibliotecas, criaram salas de leitura, é como se isso vai vingar, isso realmente é importante, as pessoas querem ler. E esse desafio, Luiz, ele continua também até hoje, não é? Então, as bibliotecas, sim, hoje estão sendo revitalizadas, né? Já se compra novos acervos, já existem as bibliotecas comunitárias, aqui em Recife temos poucas, mas já temos a Biblioteca de Casa Amarela, biblioteca mais periféricas, né? Já existe, sim, esse chamado e essa consciência de que é preciso realmente revitalizar as bibliotecas públicas e particulares das escolas para que as pessoas possam ler e ter acesso à literatura. Porque também é importante lembrar hoje, já que estamos falando de literatura, que ler é um direito humano, né? O acesso à leitura é um direito humano. Então, vai muito além só da questão legal, da questão da legalidade, mas ler é um direito humano.
2: E é uma questão política, de que você, lutando para ter livros, vai ter uma consciência social melhor, vai entender o seu país, a sua cidade, a sua localidade, e assim buscar melhorias. Mas saiu uma pesquisa ano passado onde 70% mais ou menos das pessoas não sabem em quem votaram, e etc, etc. Ou seja, estão completamente alheia à questão política do país. E quando tira a função política, que essa é uma questão política, também tira a questão social. Então, lutar por melhorias, lutar que essas leis sejam executadas, se torna muito mais difícil e a gente vai deixando que os governantes governem como eles bem entenderem. Quanto a essa questão de você como advogada e escritora, você acredita que a ficção e a arte podem influenciar políticas públicas e comportamentos relacionados à preservação do meio ambiente?
3: Claro, Luiz, que eu acredito,
2: fique,
3: né?
2: Fique à vontade.
3: Não só enquanto educadora, mas também como advogada. Por quê? Porque o papel da literatura é ser esse instrumento, né? E o direito, ele tem essa capacidade de trazer esses instrumentos da legalidade, né? Das leis ambientais, né? Do direito ambiental, de trazer... Imagine um exemplo, né, que eu posso falar de uma linguagem mais para acessível ao público que nos está nos ouvindo. Né? A partir do direito, nós começamos a ter a lei ambiental, né, em que uma prefeitura, um órgão que quisesse construir alguma coisa, alguma indústria, e que pudesse gerar muitos impactos ambientais, né, foi criada a lei para criar o quê? O que a gente chama como instrumento legal das licenças ambientais. Então, para construir determinada indústria, a prefeitura teria que liberar ou não uma licença ambiental permitindo essa construção, né? De acordo com o EIA, que é outro instrumento, que é o estudo do impacto ambiental. Então, assim, até que ponto essa empresa, essa indústria vai gerar impactos ambientais? São impactos ambientais suportáveis? Precisam de uma reparação, de uma regeneração, então, de uma compensação ambiental? Então, tudo isso é importante, né? E foi criado esses instrumentos a partir justamente dessa demanda climática, das crises climáticas no país e no mundo. Então, sim, eu acredito que o direito conversa, sim, com a literatura, conversa com a arte e conversa com a vida.
2: Teria outra passagem do seu livro ou algum poema que você queria falar, seu, dos seus amigos, suas amigas, sobre esse tema?
3: Olha, eu gostaria de ler isso aqui.
2: Fica à vontade.
3: Parte aqui, ó.
2: E vão deixando o like, hein, galera? Deixando o like, inscreva-se na Atitude Popular e conheça a Atitude Popular, www.atitudepopular.com.br. Tem matérias escritas depois sobre esse programa, sobre das 8h30 às 9h30, que terá outro programa, que é o das eleições. Tem às 10 horas o programa Democracia no Ar. E hoje, às 12 horas, também o programa Voz da Democracia. Então, sempre esteja aqui na sua Atitude Popular. Siga a gente. Eugênia, contigo.
3: Então, no meu livro, eu tenho uma parte que diz assim...
2: Qual livro?
3: Ninguém é tão pequeno que não possa fazer a mudança. Esta frase é de Greta Thunberg. E é justamente esse papel da literatura. Quem conhece Greta Thunberg é uma grande ambientalista, né? Uma menina autista. Uhum. E lá na Suécia, ela, a partir de uma aula, veja como é importante a literatura... de um livro lido pela professora na sala de aula sobre a questão do meio ambiente, faz com que essa criança, né, ali, sozinha, faz o primeiro dia da greve pelo clima, né? E uma criança que sozinha sensibilizou, 3 dias após, milhões de pessoas no mundo inteiro a ter esse olhar voltado para as questões ambientais. Porque o Parlamento Europeu, naquela época, não queria trabalhar nem falar das questões climáticas. E aquela menina... né, pequena, autista, faz essa grande revolução a partir de uma leitura em sala de aula. Então, é importante de lembrar e registrar aqui. E, sim, é importante a literatura para a questão das mudanças climáticas, das crises climáticas, no sentido de sensibilizar pessoas, não só para a informação, o conhecimento, mas para uma atitude, né, de contribuição e de mudança para o mundo. Então, sim, aqui no meu livro eu faço isso, eu trago esse exemplo da Greta e como as crianças, a partir desse exemplo dela, podem fazer uma carta, né, à prefeita, e elas fazem aqui no livro, eu digo, Anne fez tudo como pensou. Ela e seus amigos começaram enviando um e-mail à prefeita e ao vice-prefeito de sua cidade. Né? Então, ela diz, excelentíssima senhora prefeita, senhor vice-prefeito, estamos tristes com algumas coisas que não estão funcionando bem em nosso município. Não podemos ir aos parques, passear nas praças e andar nas ruas com segurança. Que tal criar uma brigada para proteger as praças, os parques e as ruas? Infelizmente, também, não estamos contentes com as escolas. Muitas crianças estão fora da escola. Além disso, precisamos de refeitórios, quadras esportivas, brinquedos para o parque escolar. Vocês podem doar plantas para fazermos o plantio e termos mais áreas verdes. Outro problema são os postos de saúde lotados. Por que não contratar mais médicos para os postos de saúde? atenciosamente, Anne e seus amigos. Então, já no livro, eu trago essa questão cidadã. Porque a gente também, Luiz, não pode só estar criticando os governos, né? Criticando nossos representantes, porque, afinal de contas, nós os elegemos, nós os mandamos para lá. Então, esse lugar de fala também da gente participar da vida da cidade, de exercer a nossa cidadania, e entender e compreender a coisa que eu gosto de dizer todos os dias da minha vida. Uma durinha só não faz verão, mas uma pessoa só, ela pode mudar o mundo.
2: Aí uma pessoa dessa, uma menina dessa, é chamada de comunismo para dizer que comunismo é o mal do mundo e que ela deve ser exterminada da sua vida, não fique amiga dela e etc, etc. Para você ver como é a direita quando quer distorcer a realidade. Aqui conosco, o Gilson diz que tiraram, arrancaram as árvores do bairro dele, do bairro que ele foi criado desde quando era novinho, criança, nasceu lá. O nosso amigo Aristides, ele diz... A Europa fala muito em aquecimento global. Entretanto, o primeiro impacto aconteceu na acontece na localidade, sob a copa das árvores amazônicas, moram milhões de pessoas. E eu queria saber de ti, como última pergunta do programa de

0: do cidadania. Nosso papel é fazer com que as pessoas saiam do intelecto para o afeto e para a ação, né? Então, já naquela encíclica do Papa Francisco, né, que diz Laudato Si, louvado seja. Então, louvado seja essa natureza bela que nos faz pessoas, que nos faz ter vida, que nos faz nos comunicar com esses entes maravilhosos como rios, mares, as praias e as árvores, e que a gente, enquanto escritor, possamos levar essa nossa literatura a essa comunicação efetiva, né, e afetiva para construir um mundo melhor.
1: Eugênio, aqui, por último, o Gilson está dando parabéns pelo programa e o Aristides está dizendo: é preciso respeitar, é isso, é preciso reparar os danos causados à natureza urgentemente, principalmente nas fontes, nas nascentes dos rios, eu complemento. E eu queria tuas considerações finais e tuas redes sociais para que todos possam te seguir e sigam arroba Atitude Popular também no Instagram, no Facebook, no YouTube e etc.
0: Eu quero agradecer a todos que fizeram aqui desse momento, né, Luiz? Um momento bem interativo e deixar como lugar de fala, né, de escritora, de educadora, de que a natureza somos nós e que nós precisamos cuidar da natureza,

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1: 8 horas e 3 minutos.

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2: 8 horas e 15 minutos. 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
1: 8 horas e 25 minutos.

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2: 8 horas e 52 minutos.

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0: 9 horas e 7 minutos.

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1: 9 horas e 28 minutos.

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3: 9 horas e 42 minutos.

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0: Olá, como você está e como anda a sua saúde? Já sabe por que estou perguntando isso, né? É porque está começando o programa Momento Saúde, o programa que conversa com você sobre saúde, sobre qualidade de vida, te traz dicas de prevenção de doenças para que você viva mais e viva melhor. Eu sou Sheila Bernardes, com muito carinho apresento esse programa e hoje nós vamos receber um convidado que é um dos pioneiros no programa Momento Saúde, que já tem quase 20 anos no ar, que é o Dr. Tarles Sabadi, médico urologista, que já está ao vivo em nosso estúdio. Dr. Tarles, seja muito bem-vindo ao nosso programa, é uma satisfação muito grande poder revê-lo aqui no programa Momento Saúde. Bem-vindo.
1: Obrigado pelo convite novamente para vir aqui. E fazia muito tempo, eu nem me recordo, talvez aí uns 15 anos que eu não vim aqui.
0: Por isso hoje é um dia muito especial. É, a sua contribuição na saúde, nós ficamos muito tempo contando com o Dr. Tarles apenas na área da urologia. Foi uma prestação e é uma prestação de serviço muito importante sua para os homens, né, e outras pessoas que precisam do tratamento na área da urologia. Foi muito, hoje a gente sabe que tem outros colegas aqui, mas foi muito tempo onde a gente, quando pensava num médico urologista, era o Dr. Tarles que a gente podia contar aqui na cidade. Como que é para você fazer parte, ter a sua história de vida profissional, meio que caminhando lado a lado do município de Luiz Eduardo Magalhães?
1: Bom, isso é muito gratificante, porque esse ano, inclusive, fazem 20 anos que eu cheguei em Luiz Eduardo. Cheguei em fevereiro de 2006, então 20 anos aqui de Luiz Eduardo, a gente vê o crescimento da cidade, tanto em população, desenvolvimento socioeconômico, e na medicina, que a gente trabalha isso no dia a dia, também o desenvolvimento disso, dentro da especialidade, fazendo cirurgias que não se faziam aqui, que só se faziam fora, e com a chegada de outros colegas aqui, a gente consegue fazer o que se faz fora aqui também.
0: Isso
1: então
0: é muito
1: gratificante, assim, ver esse tanto o crescimento da cidade, o crescimento profissional e como a medicina de Luiz Eduardo evoluiu nesse tempo.
0: Verdade, doutor Tarles. Hoje nós vamos falar, com a ajuda do nosso convidado, doutor Tarles, sobre dois temas extremamente importantes para a saúde masculina e também para a saúde da população em geral, que é o câncer de próstata e o câncer de bexiga. São doenças que, quando diagnosticadas logo cedo, elas têm grandes chances de tratamento e também de cura. Então, para nos orientar sobre sintomas, prevenção e tratamento, nós recebemos o Dr. Tarles Sabadi. Já quero começar perguntando para ele o que é esse tão falado câncer de próstata e por que ele é considerado um dos mais comuns entre os homens, doutor Tarles.
1: Então, vamos lá. Quando a gente fala de próstata, a gente precisa falar algumas coisas que às vezes o homem não sabe. Então, a próstata é um órgão do aparelho genital masculino que fica embaixo da bexiga e o canal urinário passa por dentro. Então, ela é responsável pelo mecanismo de continência urinária, ou seja, para o homem não perder a urina, e ela é o que, junto com as vesículas seminais, é o que produz a grande parte do esperma. Então, ela tem uma função tanto reprodutiva quanto na parte de continência urinária. E o câncer de próstata, ele é o câncer mais comum no homem. E pelo fato da próstata estar escondida, digamos assim, não é um órgão visível do ponto de vista externo do corpo, os sintomas dela são sintomas que se manifestam na parte urinária. E o câncer tem uma coisa ruim, que numa fase inicial dele ele não tem sintoma, ou seja, o paciente tem a doença e numa fase inicial ele não demonstra sintoma algum. Então a importância do câncer de próstata se faz pelo fato dele ser o câncer mais comum no homem, quando a gente exclui o câncer de pele, né? E pelo fato dele não estar visível, esse órgão, para o lado de fora do corpo, e não dar sintoma numa fase inicial.
0: Quem faz o exame do PSA, né, está liberado de fazer o exame de toque? Outro dia, conversando até com uma pessoa mais madura, um homem mais maduro, perguntando, e aí, está cuidando da sua saúde? Ele disse, Sheila, tem uma novidade. Você sabia que agora não é mais recomendado o exame de toque? É só em último caso que os médicos estão realizando? Isso procede, doutor Tarles?
1: Então, assim, a conduta do urologista, ninguém tira da cabeça o que vai fazer. A gente tem diretrizes, que essas diretrizes são pela Sociedade Brasileira de Urologia, e a recomendação, que é vinculada nos meios de informação todo ano, é assim: todos os homens a partir de 50 anos devem fazer o exame do toque, e aqueles com histórico familiar a partir dos 45. E se faz o exame do PSA e o exame do toque. E numa média, o PSA sozinho ele pode falhar até em 15% dos casos. Fala-se 10 a 20%. Ou seja, o homem pode ter o exame normal e já está com a doença, né?
0: Muito importante. Muitas pessoas já ouviram falar do câncer de próstata. Tem a campanha Novembro Azul, onde a gente fica o mês inteiro falando, conscientizando. Os veículos de comunicação divulgam isso, falam sobre isso, os profissionais de saúde se propõem a falar também sobre isso. Agora, já o câncer de bexiga, eu acho que é pouco comentado ainda. Vamos falar um pouco sobre o câncer de bexiga? Qual é a incidência? Tem muito caso ou não?
1: Então, assim, o câncer de bexiga é um pouco diferente do câncer de próstata. Ele, felizmente, ele é mais raro do que o câncer de próstata. O câncer de bexiga, ele atinge tanto homens quanto mulheres, então assim, não é uma doença exclusiva do homem. E o câncer de bexiga, ele tem alguns fatores de risco bem definidos, e um deles é o tabagismo, é o cigarro. Então assim, o câncer de bexiga tem uma relação com o cigarro, e tem uma relação naqueles pacientes que por algum motivo ficam usando alguma sonda no trato urinário muito tempo, tem infecções crônicas na bexiga. Então são fatores de risco para o câncer de bexiga. E o câncer de bexiga, ele, diferente do de próstata, ele se manifesta precocemente. Então o principal sintoma do câncer de bexiga é o sangramento na urina, que o termo técnico a gente chama de hematúria, que é o sangue na urina. Então, paciente com sangramento na urina, todos precisam ser investigados com algum exame de imagem, porque nem todo sangramento é câncer, mas o câncer se manifesta com sangramento. E esse tipo de tumor, quando ele é diagnosticado numa fase inicial, ele é tratado preservando a bexiga, ou seja, se trata do tumor e se mantém a bexiga no lugar. E quando o câncer está muito avançado, às vezes tem que remover a bexiga. Daí é uma cirurgia muito mais complexa, o paciente sofre muito mais. Então, do câncer de bexiga, a coisa favorável é que ele manifesta logo, e isso precisa ser investigado, né?
0: Já o câncer de próstata dificilmente apresenta sintoma, daí a importância dos exames para fazer rastreamento.
1: Exatamente.
0: Agora, impressionante, Gustavo, você que está aqui no estúdio registrando em vídeo essa entrevista, a pessoa fumante, a gente imagina que vai impactar em um câncer de pulmão, por exemplo, mas impacta também no surgimento de um câncer de bexiga. Incrível isso aí. Então, a gente já falou aqui de sintoma, no caso do câncer de próstata, tem que abrir o olho e observar direitinho, porque ele é assintomático muitas vezes. No caso do câncer de bexiga, o sinal de alerta seria, então, a questão da urina. A gente tem que observar o xixi, questão de cheiro, de odor, questão de cor. Como que deve ser o xixi, a cor da urina? Ideal, doutor Tarles.
1: Então, assim, a urina, ela é o produto da filtração do sangue pelos rins. Então, assim, uma urina normal, ela tem que ser clara e transparente. Se ela está ficando mais escura, o primeiro sinal seria de desidratação, uma falta de ingesta de líquido. E quando existe alguma manifestação externa, que é o sangue na urina, isso é o que chama, que seria um sinal de alarme, digamos assim, que isso realmente precisa investigar. Mas como eu falei antes, o fato de ter sangue na urina não quer dizer que tenha câncer na bexiga, porque o sangramento na urina pode acontecer de um cálculo urinário, de uma pedra que tem nos rins ou na bexiga, pode ser uma infecção mais grave, pode ser que a pessoa tenha algum problema que a gente chama de discrasia sanguínea, ou seja, a coagulação do sangue não funciona direito, e aquilo se manifesta pelo sangramento. Mas a mensagem que é o seguinte: todo sangramento na urina precisa ser investigado. Não é normal ter sangue na urina.
0: Vamos dar uma atenção a quem está ouvindo a gente, prestigiando, que são os nossos ouvintes. Recebo mensagem aqui da Daniela. Ela disse: Sheila, tem uma amiga que às vezes tem sangue nas fezes. Ela pediu para perguntar se é normal, não é sempre, é de forma esporádica. O doutor Tarles já explicou que merece uma atenção o aparecimento de sangue na urina. Mas e se ocorrer nas fezes, hein, doutor Tarles? O que, que deve ser visto, né? Qual profissional deve ser procurado para orientar?
1: Então, assim, sangue nas fezes também precisa ser investigado, só que isso daí é uma doença ou é um sintoma relacionado ao trato digestivo. E assim, uma das causa comum desse sangramento é que popularmente são as hemorroidas, que são as varizes, que as veias dilatadas do reto aí. Então, o profissional que deve ser buscado seria o cirurgião do aparelho digestivo ou gastro, que ele vai investigar esse sangramento nas fezes aí, que também pode ser alguma doença benigna ou não. Então, todo sangramento externo, até que se prove ao contrário, ele precisa ser investigado, que normalmente não deve ter nem sangue nas fezes, nem sangue na urina.
0: Essa pergunta é importante porque nós temos ouvintes aqui em mais 116 municípios brasileiros. Então, nós temos municípios de pequeno porte, de médio, de grande porte que estão nos acompanhando. Eu já aproveito para agradecer a audiência de todas essas pessoas, milhares de pessoas que nos acompanham aqui no programa Momento Saúde. Estamos no mês da mulher, doutor Tarles, estamos falando do câncer de bexiga e câncer de próstata, mas as mulheres têm algumas doenças que quem as ajuda no tratamento e orienta é o médico urologista também, né? Em quais situações a mulher passa em consulta com o médico urologista?
1: Então, isso até é engraçado, que tem algumas mulheres que chegam no urologista, acho que o urologista é só o médico do homem, que não trata de mulher. Mas assim, a definição de urologista é que trata o aparelho urinário, certo? E o genital masculino. Então, do aparelho urinário. Quando tem cálculo urinário, o urologista é que trata, tanto de homem quanto de mulher. Quando tem algumas infecções urinárias de difícil controle, é o urologista que trata. E alguns casos de incontinência urinária, certo? Que é a perda urinária, que o urologista que faz o diagnóstico, faz os exames para isso, e às vezes é o médico que opera a mulher. Então, assim, cálculo urinário, que a gente vê bastante em mulheres, e a queixa de incontinência urinária, perda urinária, que, digamos assim, vamos colocar aí como as duas doenças que a gente tem mulheres no consultório, né?
0: Muito importante. Nós vamos oferecer uma água e um café. E daqui a pouquinho a gente volta ouvindo aqui, tirando dúvidas também dos nossos ouvintes. Voltamos já já.
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3: 10 horas e 22 minutos.
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0: Estamos de volta com o programa Momento Saúde, agradecendo muito a vocês que acompanham, que conversam com a gente e que mandam suas mensagens aqui para nós.
6: Eu admiro muito o doutor Tarles, dá um abraço nele aí por mim. Foi ele que descobriu o câncer no meu filho Rodrigo. Se ele não descobrisse, eu não sei não se ele estivesse vivo.
7: São doenças que...
6: Meus parabéns, doutor Tarles.
7: Logo cedo.
0: É o recadinho da Lorena, agradecendo aí, doutor Tarles.
1: Obrigado. É muito gratificante a gente ouvir essas mensagens, que no dia a dia esse tipo de mensagem e aquilo que a gente vê no consultório que nos fortalece e anima para seguir o que a gente vem fazendo, né?
0: Verdade. Maria Helena, obrigada Maria Helena pela sua companhia também aqui no programa Momento Saúde. A Fátima Fernandes, que também está em sintonia com a gente, ela disse: olha, eu chego no trabalho, a primeira coisa que eu faço é ligar o rádio, né? Então, estou sempre acompanhando a programação. A Deusuíta também acompanhando a programação, não é isso, Deusuíta? O Luzinei.
8: Oi, Sheila. Os médicos, quando você chega na hora sua para falar, eu amo. Para ver o que acontece nas mulheres, né? É bom demais. Estou te ouvindo aqui, Sheila. Lucinei Campos, viu?
0: Um abraço, Lucinei. Obrigada, viu, pela sua companhia também aqui com o nosso programa. Um grande abraço para você. Todas essas pessoas maravilhosas que nos acompanham. Agora, doutor Tarles, quando descobertos precocemente, quais são as chances de cura desses cânceres que a gente conversou hoje, tanto de próstata quanto de bexiga?
1: Então, como todo tipo de tumor, quando ele é descoberto, quando ele chega no diagnóstico, ele passa por uma fase chamada de estadiamento. Esse estadiamento, ele serve para dizer se a doença está no começo ou se ela já está avançada. E com base nesse estadiamento que se propõe o tratamento e se propõe a como vai acompanhar, enfim. E tanto o câncer de próstata quanto o câncer de bexiga, quando diagnosticados no começo, ambos têm possibilidades de cura. O câncer de próstata, o tratamento mais preconizado é a retirada da próstata do ponto de vista cirúrgico. E da bexiga, quando ela está no começo, é uma cirurgia que se faz pelo canal da urina, onde é feita a raspagem desse tumor, ou seja, para poder retirar o câncer. E quando eles estão na fase inicial, ambos têm possibilidade de cura, né? Então, todo câncer diagnosticado no início, numa fase precoce, ele tem uma chance de cura muito grande, né?
0: Olha só, muito importante. Bom, a gente está chegando ao finalzinho aqui do programa, passa muito rápido, quero até me desculpar com os ouvintes que mandam perguntas agora, mas que o nosso tempo já está se esgotando. Agradecer e dizer que numa próxima oportunidade, a vinda do Dr. Tarles, nós estaremos abordando as perguntas de vocês. Mandar um abraço para a Rúbia Mazieiro, Eliette Marques, a Elisângela e a Thay Marques também, agradecer pela participação. Agora, doutor Tarles, qual é a mensagem que é possível deixar hoje para os homens que ainda resistem em procurar um médico urologista e para a população em geral quando o assunto é a prevenção de doenças?
1: Bom, o homem numa média, ele não busca o atendimento à saúde e tudo mais porque não quer mostrar fraqueza, não quer mostrar fragilidade. Mas o fato de ir procurar a consulta, independente se seja no urologista ou outro, ele é um ato que ele está se cuidando. E naquele ambiente familiar onde ele é o provedor da casa, ele acaba cuidando de forma indireta aqueles que dependem dele. Então eu acho que não é nenhum sinal de fraqueza, nada disso. E aqueles homens que estão na faixa que precisa ser feito o exame da próstata devem fazer. Assim como a mulher procura para fazer os seus exames preventivos, a mamografia, ou aqueles que têm doença crônica que vão no médico para fazer o acompanhamento. O tabu do câncer de próstata, do exame do toque, ele ainda existe, mas felizmente ele vem diminuindo ao longo do tempo. Então eu acho que essas aberturas de conversa a respeito de saúde urológica são muito importantes. Então, como eu falei antes, esse ano fazem 20 anos que eu estou aqui. Lá no começo, lá atrás, a grande maioria dos diagnósticos de câncer de próstata era de doença metastática, onde a gente tinha pouca coisa para fazer ou quase nada. E ao longo do tempo, felizmente, esses diagnósticos de doença metastática vêm diminuindo progressivamente. E hoje,
0: notícia boa, hein?
1: É muito boa. E isso, hoje em dia, a gente vê poucos casos com doença metastática. A grande maioria dos casos hoje de câncer de próstata são diagnosticados numa fase inicial onde a cura fica na conversa e aquilo tudo, o paciente tem uma chance real de cura, né? Então, acho que essa é a mensagem aí de hoje aí.
0: Em nome da Eliette Marques, nós agradecemos a sua presença. Nós te agradecemos, doutor Tarles, pela sua vinda. Muito especial poder recebê-lo. E aguardamos que, muito em breve, esteja conosco de novo para a gente conversar sobre saúde e fazer essa prestação de serviço que é muito importante para a população, que é levar informação. A gente acredita que informação de saúde pode salvar vidas.
1: Eu que agradeço o convite, Sheila, e fico à disposição para as próximas vindas aqui. Obrigado.
0: Muito obrigado. Então, o nosso Momento Saúde fica por aqui. Nós prometemos voltar amanhã, neste mesmo horário.
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3: 10 horas e 28 minutos.
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2: 10 horas e 37 minutos.

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1: São 12:06, 12:06, estamos começando o nosso jornal Independência Informa. Estamos aqui pela Rádio Independência FM, Rádio Maravilha FM Crateus, que está em parceria. Estamos vivenciando, hoje é 3 de julho, não sei nem que dia, aqui é 3 de julho de 2026, e agora nesse momento estamos com 31 graus, a máxima vai para 32, a temperatura máxima está aumentando, né, nos últimos dias, estou ficando aí entre 32 graus, por aí, e a mínima pela manhã, madrugada, de manhãzinho cedinho, está aí chegando aos seus 20 graus, né, 20, 19. Depende da região. Nossa região, que é a mais quente, está aí entre os 20 pela manhã. Mas vamos que vamos, né? Vamos aqui com as nossas manchetes. O Brasil confirma uma nova rodada de negociação contra o tarifaço dos Estados Unidos, né? Mais outra aí, negociação para ver se esse povo deixa o Brasil em paz. Também tem aqui a matéria, um ano que o Brasil saiu do mapa da fome e ainda tem desafios, né, aí para diminuir cada vez mais a questão da fome, né? Mesmo todo esse amparo social, esses programas de transferências de rendas, mas mesmo assim ainda há muito alto o índice de

de fome, né? E também desnutrição. É, também nós temos aqui as vacinas, né? As vacinas que reduzem 70% a internação dos idosos com relação à gripe, né? São essas e outras notícias até às 13. Eu sou Mara Lilia, vou ficar com você na comunicação e também na técnica de som.

12 horas e 9 minutos. 12 e 9, vamos aqui começar com as nossas notícias. Aqui, notícia da Agência Brasil, que o Brasil confirma uma nova rodada de negociação com os Estados Unidos com relação ao tarifaço, né, as tarifas que estão sendo impostas pelos Estados Unidos. Vamos acompanhar aqui essa matéria da Agência Brasil. Aqui.

0: o que está acontecendo com os Estados, com o Brasil, né? Os filhos do ex-presidente, que hoje é condenado e presidiário de Bolsonaro, foram lá fazer conspiração contra o Brasil. E uma das sanções que até o momento tem sido mais pesada é a questão do tarifaço. Já aconteceu um ano atrás, nesse tempo, estávamos vivenciando o mesmo tempo do tarifaço que foi imposto aí de até 50% dos produtos. Conseguiu, o presidente Lula conseguiu reverter a situação, mas voltou de novo, né? E aí o Brasil está confirmando aí uma nova negociação, que, na verdade, para a retirada do tarifaço, eles querem, sempre eles querem algo em troca. E dessa vez, o que eles estão visando mesmo é acabar com o PIX, né? O PIX, que é uma invenção brasileira, uma invenção aqui do Brasil, que tem sido sucesso, né? Essa forma de pagamento, de transferência, de pagamento, essas coisas todas. E os cartões de créditos, que era o que estava se tornando a forma de pagamento mais alta aqui do Brasil, por conta até da questão dos créditos, né? da questão de créditos, e deixou de ser a principal forma, né? Que já que elas são bandeiras americanas. E aí eles estão se achando prejudicados aqui do Brasil, e eles usam isso através do tarifaço para fazer chantagem. Então, vamos acompanhar aqui essa matéria da Agência Brasil, agora sim.
1: Brasil confirma nova rodada de negociação com EUA sobre tarifas. Governo marca reunião técnica e busca acordo antes de 15 de julho. O governo brasileiro confirmou nesta quinta-feira, 2, uma nova etapa das negociações com os Estados Unidos para tentar evitar a imposição de tarifas sobre produtos brasileiros. Após reunião de alto nível entre o ministro do Desenvolvimento, Indústria, Comércio e Serviços, MDIC, Márcio Elias Rosa, e o representante de comércio do EUA, Jamie Sombrer, os dois países decidiram intensificar as tratativas com encontros técnicos já no início da próxima semana. Segundo nota divulgada pelo MDIC, o diálogo foi considerado construtivo, mas ainda será necessário mais tempo para detalhar propostas e reduzir divergências. A expectativa é promover um novo encontro ministerial antes de 15 de julho, prazo estabelecido pelo governo norte-americano para definir eventuais medidas comerciais. Maior que siga o canal da Agência Brasil no WhatsApp Diálogo Mantido. Esta foi a quarta reunião de alto nível entre Márcio Elias Rosa e Jamie Sombrer. Os encontros anteriores ocorreram em 19 e 28 de maio e 13 de junho, além de sucessivas reuniões técnicas entre as equipes dos dois países. De acordo com o Ministério, as negociações cumprem a orientação definida pelos presidentes Luiz Inácio Lula da Silva e Donald Trump durante o encontro ocorrido em 7 de maio, com o objetivo de buscar uma solução negociada para o comércio bilateral. Confira as informações sobre o assunto no Repórter Brasil, da TV Brasil. Temas em debate. As conversas abordaram os seis eixos da investigação conduzida pelos Estados Unidos com base na seção 301 da legislação comercial norte-americana. Entre os temas discutidos estão: comércio digital, tarifas preferenciais, combate à corrupção, proteção à propriedade intelectual, etanol, desmatamento ilegal. O governo brasileiro também apresentou argumentos para contestar críticas feitas por Washington em relação às políticas nacionais de comércio digital, sistemas de pagamento eletrônico e decisões judiciais brasileiras. Corrida contra o prazo, Márcio Elias Rosa afirmou que o governo trabalha para alcançar um consenso antes do prazo final. Estamos tentando construir um consenso. O tempo corre contra. O prazo é 15 de julho, declarou o ministro, em evento no Rio de Janeiro. Segundo o ministro, fatores externos têm dificultado o avanço das negociações. Críticas à politização, sem citar nomes, Márcio Elias Rosa criticou brasileiros que, segundo ele, levam disputas políticas para uma negociação comercial. Essas pessoas poluem o debate político, ou colocam num debate econômico-comercial um debate político que não deveria estar. O ministro também defendeu que o Brasil permaneça na mesa de negociação e reiterou o compromisso do governo com o multilateralismo. Próximos passos. Ao fim do encontro, Brasil e Estados Unidos determinaram que as equipes técnicas voltem a se reunir no início da próxima semana para aprofundar as discussões e preparar um novo encontro de alto nível antes de 15 de julho. No comunicado, o MDIC informou que ambos os governos reconheceram o caráter construtivo das negociações e a necessidade de ampliar o diálogo para aproximar posições sobre os temas em disputa. Brasil rebate EUA e diz que tarifaço prejudicaria empresas americanas. Governo defende PIX e decisões do STF e diz que tarifaço... ...aço não funciona. Em documento enviado aos Estados Unidos, EUA, o governo brasileiro contestou a proposta de tarifaço de 25% contra produtos do Brasil sugerida pelo representante comercial dos EUA, o STR. O Itamaraty destacou que a medida prejudicaria as próprias empresas norte-americanas. Amplas tarifas sobre produtos brasileiros imporiam custos reais à economia dos EUA, conclui documento de 29 páginas assinado pelo ministro das Relações Exteriores, Mauro Vieira. O ministro Vieira lembrou que 43 empresas e associações comerciais americanas solicitaram a exclusão de produtos de quaisquer tarifas, enfatizando a ausência de substitutos nacionais e o risco de os custos serem repassados aos consumidores e indústrias do EUA. O Brasil ainda contestou a afirmação do STR de que o PIX discrimina empresas do EUA, defendeu decisões do Supremo Tribunal Federal, STF, usadas para sustentar suposto prejuízo às empresas estadunidenses, além de argumentar que o tarifaço, caso adotado, não vai funcionar para reverter políticas brasileiras. Publicado em junho, o relatório do STR é resultado de uma investigação iniciada há um ano no governo de Donald Trump sobre supostas práticas desleais do Brasil no comércio, baseado na seção 301 da legislação do EUA. Maior que siga o canal da Agência Brasil no WhatsApp. A resposta oficial do Brasil ao STR, enviada nesta quarta-feira, primeiro, afirma que a tarifa proposta corre o risco de minar, em vez de incentivar, o diálogo entre os países. Para o governo brasileiro, a ameaça do tarifaço foi politizada por autoridades do EUA mirando as eleições de outubro no Brasil, usando esse processo como forma de interferir na escolha dos eleitores brasileiros. Confira mais informações sobre o assunto no Repórter Brasil, da TV Brasil. Defesa do PIX. O documento enviado pelo Itamaraty defende o PIX, rebatendo os argumentos do STR de que o mecanismo discrimina empresas do EUA. O texto lembra que o Google Pay Brasil e a Visa, empresas do EUA, atuam dentro do PIX. Esses fatos contradizem diretamente a sugestão de que o PIX opera como um campeão nacional fechado do qual as empresas americanas são excluídas ou ao qual são submetidas em termos discriminatórios, escreveu o governo. A resposta do Brasil lembrou ainda que os EUA também desenvolveram uma infraestrutura pública de pagamentos, o FedNow, criado pelo Banco Central do país norte-americano, o Federal Reserve. O ataque ao PIX por parte das autoridades estadunidenses é visto como uma reação ao mecanismo gratuito de pagamentos que prejudicaram empresas do EUA como Mastercard, Visa e WhatsApp Pay, que cobram pelo mesmo serviço que o PIX oferece gratuitamente. Decisões do STF. O relatório do STR também usou decisões pontuais do Supremo Tribunal Federal, STF, contra plataformas digitais sediadas no EUA para sustentar a afirmação de que o Brasil estaria discriminando empresas norte-americanas. Qualquer alegação de irrazoabilidade a esse respeito é totalmente infundada, visto que o STR sequer identifica, muito menos analisa, os fundamentos e o raciocínio articulados pelos juízes brasileiros ao ordenarem a restrição de conteúdo digital, diz o documento enviado pelo Itamaraty. O ministro Mauro Vieira rebateu a afirmação de que as decisões do STF seriam secretas, como diz o STR, destacando que a confidencialidade de processos judiciais é uma necessidade para manter a integridade das investigações. Ainda segundo Vieira, o STR não identificou qualquer norma na legislação brasileira que imponham restrições a plataformas estrangeiras ou de propriedade do EUA. Empresas que atuam em qualquer grande mercado estrangeiro podem ser obrigadas a cumprir as determinações legais internas e sofrer penalidades caso não o façam. Isso é uma consequência comum de operar sob a jurisdição de outro país soberano, afirma. México, Índia e corrupção. O governo brasileiro ainda refutou os argumentos usados para justificar o tarifaço contra o Brasil envolvendo combate à corrupção, desmatamento ilegal, proteção à propriedade intelectual, acesso ao mercado de etanol brasileiro e os acordos entre Brasil e o México e a Índia. O Brasil sustentou que os acordos comerciais com México e Índia foram negociados em conformidade com as regras do comércio global. A seção 301 não autoriza os Estados Unidos a tratar acordos legais preferenciais como irrazoáveis, simplesmente porque os Estados Unidos prefeririam não enfrentar a concorrência dos beneficiários desses acordos no mercado brasileiro, diz o documento. Mauro Vieira ainda citou observações da Organização para a Cooperação e Desenvolvimento Econômico, OCDE, que reúne países desenvolvidos, para defender que o Brasil tem um robusto sistema de combate à corrupção. As avaliações das organizações internacionais relevantes corroboram o histórico de aplicação da lei no Brasil e contradizem diretamente a caracterização de falha sistêmica feita pelo STR, diz o relatório. Mercado de etanol, o USDR aponta que o declínio das exportações de etanol do EUA para o Brasil e o acesso do etanol brasileiro ao mercado do EUA seriam evidências de que as políticas e práticas do Brasil oneram ou restringem o comércio do EUA. A tarifa sobre o etanol se aplica igualmente a todos os países que não se beneficiam de um acordo preferencial e, portanto, não discrimina o EUA, justificou o governo brasileiro. Desmatamento ilegal. Sobre o desmatamento ilegal, o Itamaraty lembrou que o atual governo vem aumentando os gastos com monitoramento e combate aos crimes ambientais, destacando o país é reconhecimento internacionalmente por uma legislação ambiental rígida. O USTR reconhece expressamente que o Brasil possui um arcabouço legal para o combate ao desmatamento ilegal e reconhece que o Brasil adotou recentemente medidas para aprimorar a fiscalização, incluindo investimentos em tecnologia e outras medidas relacionadas à aplicação da lei, diz.
0: São 12h21, 12h21. Agora vamos trazer aqui essa matéria, que o CNPJ ele vai ter mudanças a partir do dia 31 de julho. Os próximos que foi emitido vai vir agora com letras. Então, aí o pessoal que tem MEI, né, os próximos MEIs que forem cadastrados aí como MEI, micro empreendedor ou empresa simples, enfim, vai vir agora com letras, não só número. Vamos acompanhar.
1: CNPJ com letras começa a ser emitido em 31 de julho. Empresas já cadastradas não precisarão alterar o número. A Receita Federal começará a emitir, a partir de 31 de julho, o novo Cadastro Nacional da Pessoa Jurídica, CNPJ, em formato alfanumérico, anunciou nesta quinta-feira, 2, o órgão. A principal mudança é que os novos cadastros poderão combinar letras e números, mantendo um total de 14 caracteres. A alteração vale apenas para novos registros. Empresas que já têm CNPJ não terão o número alterado e não precisarão fazer qualquer atualização cadastral por causa da mudança. Segundo a Receita Federal, a adoção do novo modelo, anunciado em outubro de 2024, é necessária para ampliar a quantidade de combinações disponíveis e garantir a continuidade da emissão de CNPJ nos próximos anos. O que muda atualmente, todos os CNPJs são formados apenas por números. Com o novo modelo, as inscrições poderão conter letras e números na mesma sequência. Mesmo assim, o CNPJ continuará com 14 caracteres. As 8 primeiras posições identificarão a empresa, as 4 seguintes indicarão o estabelecimento como matriz ou filial e os 2 últimos dígitos continuarão sendo numéricos, usados para verificar a autenticidade da inscrição. Na prática, a mudança amplia significativamente o número de combinações possíveis, evitando o esgotamento da numeração disponível. Maior que siga o canal da Agência Brasil no WhatsApp. Quem será afetado a mudança vale apenas para empresas que receberem um novo CNPJ após o início da implantação. Quem já tem um CNPJ continuará utilizando exatamente o mesmo número. Não será necessário solicitar novo cadastro, atualizar documentos ou alterar contratos por causa da mudança. Além disso, o processo de abertura de empresas permanece o mesmo. A única diferença é que alguns novos CNPJ poderão ser emitidos com letras. Durante a transição, os CNPJ numéricos e os alfanuméricos coexistirão. Os dois formatos serão aceitos normalmente por órgãos públicos, bancos, juntas comerciais e demais instituições. Os cadastros atuais continuarão válidos por tempo indeterminado. A Receita também informa que nem todos os novos registros passarão imediatamente a receber letras. Como ainda existem milhões de combinações exclusivamente numéricas disponíveis, novos CNPJ apenas com números continuarão sendo emitidos. Por que mudar? Segundo a Receita Federal, cerca de 69 milhões das quase 100 milhões de combinações possíveis do modelo exclusivamente numérico já foram utilizadas. Com o crescimento constante da abertura de empresas, foi necessário criar um formato que ofereça muito mais possibilidades de identificação, sem alterar os cadastros já existentes nem interromper serviços públicos. Embora os empresários não precisem alterar seu CNPJ, a Receita recomenda que empresas, bancos, órgãos públicos e desenvolvedores de sistemas atualizem seus programas e cadastros para aceitar inscrições com letras. A adaptação é importante para evitar falhas em sistemas de emissão de notas fiscais, cadastros de clientes e fornecedores, contratos, plataformas de pagamento e demais aplicações que atualmente aceitam apenas números no campo destinado ao CNPJ.
0: Tá aí, né? O que já são cadastrados não precisa alteração nenhuma, né? Só os novos que vão ser emitidos a partir do dia 31 desse mês. E o Brasil está com um ano que saiu do mapa da fome, né? O Brasil saiu do mapa da fome a primeira vez em 2012 e retornou em 2020, por aí, né? Daqui a pouco, vamos trazer essa matéria. E depois, em 2024, saiu do mapa da fome. Mas, mesmo assim, enfrenta desafios, né? Os desafios persistem. Mas saiu da questão da parte internacional, né? Porque lá eles têm uma meta, uns indicadores que informa que os países que estão ainda em desenvolvimento vê essa parte de qualidade de vida, né? Então, que o Brasil estava até há pouco tempo retomando de novo o mapa da fome.
1: Brasil completa um ano fora do mapa da fome, mas desafios persistem. Especialistas defendem ampliação de políticas públicas transversais. Em julho de 2025, há um ano, o Brasil deixou o mapa da fome, o que resultou em menos de 2,5% da população com risco de subnutrição ou falta de acesso à alimentação suficiente. Apesar da conquista, ainda há no país cerca de 6,5 milhões de brasileiros em situação de insegurança alimentar grave. Um ano após deixar o mapa da fome, o Brasil ainda tem cerca de 6,5 milhões de pessoas em situação de insegurança alimentar grave. Especialistas afirmam que a manutenção desse resultado depende de políticas públicas permanentes nas áreas de emprego, renda, saúde, educação e segurança alimentar. Esse é o menor patamar da série histórica, mas, segundo especialistas entrevistados pela Agência Brasil, ainda é preciso combater a fome. Fora aqueles que estão em situação mais grave, a segurança alimentar, ou seja, o acesso regular, permanente e suficiente a alimentos saudáveis e de qualidade, é garantido a 77% da população brasileira. Segundo o pesquisador Lucas de Almeida Moura, do Instituto Nacional de Ciência e Tecnologia Combate à Fome, da Faculdade de Saúde Pública da Universidade de São Paulo, é preciso encontrar mecanismos que tornem permanentes as estratégias que reduziram o índice de insegurança alimentar no Brasil. De acordo com o especialista, o combate à insegurança alimentar não está centrado somente na oferta de alimentos, mas na criação e na manutenção de toda uma estrutura complexa que vai garantir o acesso adequado à alimentação. Isso envolve a garantia de uma renda mínima, educação, acesso à água, esgotamento sanitário, segurança pública, emprego. Lucas Moura é autor do estudo que criou um ponto de medição multidimensional para a insegurança alimentar no Brasil, denominado Índice Multidimensional de Insegurança Alimentar, cujo primeiro número foi lançado em janeiro deste ano, abrangendo o período de 2018 a 2022. Os resultados do MUFI, do nome em inglês, foram publicados na revista Sustainability. A pesquisa propõe a avaliação da fome a partir de 12 indicadores de desenvolvimento sustentável, comparando ano a ano. Os resultados mostraram piora no cenário nacional em 2022, revelando que os menores valores médios foram encontrados em Santa Catarina, enquanto os maiores foram registrados no Maranhão, Acre e Amazonas. Os dados apontam que a maior parte dos estados do norte e nordeste do Brasil está em um nível acima dos 50% de insegurança alimentar multidimensional. A ideia dos pesquisadores é atualizar o índice para os anos posteriores a 2022. Políticas públicas, de acordo com a Secretária Extraordinária de Combate à Pobreza e à Fome, do Ministério do Desenvolvimento Social, MDS, Valéria Buriti, a meta é garantir que os brasileiros consigam se alimentar com qualidade e que isso seja um direito de todos. Uma das ações que mais impactaram nesta redução foi o Plano Brasil Sem Fome, que articula medidas de política econômica e de proteção social. O plano fomentou a agricultura familiar, fez reajuste na alimentação escolar, apoiou as cozinhas comunitárias e determinou meios para garantir proteção social, trabalho, renda e acesso à alimentação adequada. Segundo a secretária, a prioridade atual é a inclusão das pessoas que ainda estão em risco de insegurança alimentar em políticas públicas, apoiando estados e municípios para que também consigam fazer o mesmo movimento. Três pilares: a professora Semiramis Domene, da Universidade Federal de São Paulo, Unifesp, e diretora do Instituto Fome Zero, IFZ, destacou que três grandes movimentos levaram a fome a patamares tão baixos novamente. Em primeiro lugar, foram mecanismos de diminuição dessa desigualdade. Se o acúmulo de riqueza e desigualdade estão na raiz da fome, combater a desigualdade está na raiz do caminho para sair dela. As políticas de emprego e renda foram fundamentais para isso. A gente tem hoje o menor índice de desemprego em 13 anos. Temos uma elevação do salário mínimo que alcançou reajustes superiores a 6% a partir de 2022. Então, nessa primeira dimensão de combater a desigualdade, a gente tem sido muito bem sucedido. Uma segunda frente foi o fortalecimento das políticas públicas de proteção social. Não se trata apenas da diminuição da desigualdade por meio do emprego, mas, sim, a criação de mais emprego, de mais renda, o fortalecimento do Sistema Único de Saúde, SUS, no âmbito do Bolsa Família. Os resultados são positivos e mostram que as famílias atendidas conseguem evoluir para uma condição de emprego, conseguem melhorar a escolarização das suas crianças, e muitas das famílias deixam o Bolsa Família, justamente porque melhora a sua condição familiar. Citou também ganhos com o Cadastro Único, que foi modernizado recentemente em 2025, e o Programa Nacional de Alimentação Escolar. A terceira frente muito importante, que também explica a saída do mapa da fome, são as ações relativas à produção de alimentos, com o fortalecimento das políticas de abastecimento, sobretudo com incentivo à produção de alimentos da agricultura familiar, que está mais próxima da comida que vai à mesa do povo. Para a diretora do Instituto Fome Zero, o fortalecimento do Programa de Aquisição de Alimentos, PAA, que estava praticamente extinto, sem financiamento, tem sido fundamental para a agricultura familiar. Pode-se discutir abastecimento na perspectiva do alimento como função social e da terra não como um bem que favorece o mercado internacional de commodities. Insegurança alimentar. O economista e pesquisador associado do Instituto Brasileiro de Economia da Fundação Getúlio Vargas, IBRI, FGV, Daniel Duque, também destaca o protagonismo do Bolsa Família na redução da fome no país. Segundo ele, o aumento da assistência à renda permitiu que milhões de famílias voltassem a ter poder de compra. Além disso, ele ressalta que os preços dos alimentos tiveram desaceleração em relação à inflação geral a partir de 2023 e também nos anos subsequentes de 2024 e 2025, com o país apresentando boas safras, o que ajudou a controlar os preços dos alimentos. Do mesmo modo, o mercado de trabalho melhorou bastante nesse período, contribuindo de forma significativa para a situação brasileira avançar. Para que o Brasil se mantenha fora do mapa da fome e reduza os índices de insegurança alimentar, o país precisa manter uma situação do mercado de trabalho favorável. Até agora, não parece haver nenhum indicativo de reversão do emprego, afirmou Duque.

0: Vamos ao nosso bloco de apoio e voltamos já já.
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0: 12 horas e 42 minutos. 12h42, estamos aqui com o segundo tempo do nosso jornal. E vamos seguindo aqui com as nossas notícias. Vamos trazer aqui notícia que vacina reduz o internamento até 75% para os idosos. Então, vamos trazer aqui. A gente sempre traz, né, gente, essas notícias de vacina para justamente combater aí o negacionismo, né? Então, o que é que os negacionistas dizem diante dessas notícias? É mentira, né? Então, isso aqui é para calar a boca mesmo das pessoas que propagam contra aí as vacinas. Agora vamos trazer aqui, hoje está meio lerda aqui a internet, mas aí vai dar certo. São 12 horas e 44.
1: Vacina contra VSR em idosos reduz internações em 75%. Análise comparou 520 mil vacinados com 2 milhões de não vacinados. O estudo, que analisou dados de mais de 2,5 milhões de pessoas, concluiu que a vacinação contra o vírus sincicial respiratório, VSR, em idosos esteve associada a uma redução de 75,6% das hospitalizações pela doença. Além disso, os pacientes vacinados que precisaram ser internados após a infecção apresentaram 63,1% menos problemas cardiovasculares graves, como infarto e AVC. O risco de piora de diversas comorbidades também foi menor, como asma, doença pulmonar obstrutiva crônica, diabetes e doença renal. O estudo comparou as informações de saúde de cerca de 520 mil pessoas vacinadas com o imunizante RSV com outras 2 milhões não vacinadas, nos Estados Unidos, entre agosto de 2023 e maio de 2024, após ponderações estatísticas. Durante os 9 meses analisados, o grupo das pessoas vacinadas registrou não somente menos internações pela doença, como também 79,1% menos hospitalizações com gravidade e 66,8% menos mortes. Os resultados foram apresentados pela farmacêutica GSK, produtora na vacina, na edição deste ano da conferência da Respiratory Syncytial Virus Foundation. De acordo com a GSK, os dados, de mundo real, confirmam a eficiência do imunizante, já demonstrada nos ensaios clínicos. O VSR é conhecido principalmente como o principal causador da bronquiolite em bebês, mas também é um vírus que infecta muitos idosos com gravidade, explica o cardiologista José Carlos Zanon, membro do Departamento de Cardiogeriatria da Sociedade Brasileira de Cardiologia. Dados da plataforma Infogripe, da Fundação Oswaldo Cruz, Fiocruz, mostram que no primeiro semestre deste ano o VSR respondeu por 38,1% dos casos e 11,5% das mortes por síndrome respiratória aguda grave com diagnóstico confirmado para alguma infecção viral. Os idosos são o segundo grupo mais afetado, atrás das crianças de até 2 anos de idade. Os casos têm crescido nesta época do ano, conforme a sazonalidade da doença. Considerando apenas o mês de junho, os casos graves causados por VSR passam de 50% daqueles comprovadamente provocados por algum vírus respiratório. De acordo com o vice-presidente da Sociedade Brasileira de Imunizações, Renato Kifuri, a ampliação do diagnóstico possibilitou ao sistema de saúde reconhecer a importância do VSR como agente causador de doença respiratória grave também entre os idosos. Muitos estudos mostram até mais tempo de hospitalização do que pelo vírus influenza, da gripe, maior risco de morte associado, especialmente em indivíduos que têm condições crônicas cardiovasculares e pulmonares, acrescenta. O cardiologista José Carlos Zanon explica que, além de afetar as vias respiratórias, o VSR causa uma cascata inflamatória em todo o organismo e por isso pode descompensar outras doenças que o paciente já tenha, como diabetes, ou mesmo provocar problemas cardíacos e derrames. No Brasil, a vacinação contra o VSR só é oferecida pelo Sistema Único de Saúde, SUS, para as gestantes, com o objetivo de proteger os bebês recém-nascidos. Porém, 2 imunizantes foram aprovados para uso em adultos pela Agência Nacional de Vigilância Sanitária, Anvisa, e estão disponíveis na rede privada. A Sociedade Brasileira de Imunizações recomenda que a vacina seja tomada por todos os idosos acima de 70 anos e pelas pessoas entre 60 e 70 anos que tenham algum fator de risco. O imunizante também é recomendado para todos os adultos imunocomprometidos.
0: E a Tranos Nordestina, né, a Tranos Nordestina entre Ceará e Piauí, já tem 80% de obra concluída.
1: Ferrovia Transnordestina, entre CIPI, atinge 82% de obra concluída. Previsão é que ramal de 1,2 mil quilômetros seja entregue em 2027. A construção da primeira fase da Ferrovia Transnordestina, no ramal que conecta o interior do Piauí ao litoral do Ceará, atingiu 82% de obras físicas concluídas. O trecho mais recente, de pouco mais de 100 quilômetro, entre as cidades cearenses de Acopiara e Quixeramobim, foi inaugurado nesta quinta-feira, 2, em um evento que contou com a presença do presidente Luiz Inácio Lula da Silva e do governador Eumano de Freitas. Considerada a maior obra de infraestrutura linear em execução no país, a Transnordestina terá 1.206 quilômetros de extensão, ligando Eliseu Martins, PI, ao porto do Pecém, C, e atravessará 53 municípios nordestinos, incluindo o oeste de Pernambuco, pela cidade de Salgueiro. Com a entrega dos novos trechos, a ferrovia passa a contar com 777 quilômetros de infraestrutura física finalizada, de acordo com o Ministério dos Transportes. A previsão é que o total de 1,2 mil quilômetros de trilhos esteja concluído até o fim do ano que vem. Segundo o governo federal, o investimento total na obra está estimado em 15 bilhões de reais, com 9,8 bilhões de reais desembolsados até março de 2026. A agenda desta quinta também marcou a entrega de 100 vagões graneleiros destinados ao transporte de grãos e fertilizantes e o anúncio da produção de outros 370 vagões. Além disso, foi assinada a ordem de serviço do ramal Nelog, que fará a ligação da ferrovia ao terminal de uso privado, TUP, Nelog, no complexo do Pecém, e a assinatura de protocolo de intenções para implantação do Porto Seco de Quixeramobim, empreendimento com previsão de R$1 bilhão em investimentos privados para melhorar a logística regional e estimular a instalação de novos empreendimentos industriais. Ligação com Porto de Suape. Originalmente, o projeto da Ferrovia Transnordestina, iniciado há 20 anos, previa um ramal de mais 500 quilômetros ligando o oeste de Pernambuco, a partir de Salgueiro, ao Porto de Suape, na região metropolitana do Recife, mas o trecho foi retirado na gestão anterior. A contratação permanece suspensa por decisão do Tribunal de Contas da União, TCU.
0: São 12 horas e 50 minutos. Agora vamos trazer aqui, falar sobre seleção brasileira, nosso adversário do Brasil, nesse domingo, às 17 horas, Noruega, né? E ela é parceira aqui do Brasil, parceira ambiental, né? Mas vamos trazer aqui essa matéria. Mas jogo é jogo, né? Nós vamos ganhar aqui o Brasil. Vamos acompanhar.
1: Adversária em campo, Noruega é parceira de ações ambientais do Brasil. Nórdicos são maiores doadores do Fundo Amazônia. A seleção... brasileira tem pela frente, nas oitavas de final da Copa do Mundo de 2026, um adversário que ela nunca venceu, a Noruega. Desde 1998, foram 4 confrontos, com 2 empates e 2 vitórias norueguesas, e as duas equipes se encontram novamente no próximo domingo, às 17 horas. Apesar do retrospecto incômodo no futebol, fora de campo os países trabalham juntos pelo meio ambiente, na conservação de florestas tropicais. A Noruega é a principal doadora do Fundo Amazônia, criado pelo Brasil em 2008, e recentemente tornou-se sócia no Fundo Florestas Tropicais para Sempre, TFFF, na sigla em inglês. Maior que siga o canal da Agência Brasil no WhatsApp. Rios contaminados têm coloração e margem afetadas pela atuação de garimpo ilegal na região do Surucucu, dentro da terra indígena Yanomami, oeste de Roraima, avistados em sobrevoo da Força Aérea Brasileira para lançamento de suprimentos. Foto, Fernando Frazão, Agência Brasil Proteção das Florestas Tropicais. O novo instrumento busca atrair recursos públicos e privados para financiar a manutenção das florestas tropicais no planeta, sobretudo na América do Sul, na África Central e no Sudeste Asiático. Maior que entenda como funciona o Fundo Florestas Tropicais para Sempre. O fundo foi lançado oficialmente durante a Conferência das Nações Unidas, ONU, sobre Mudança do Clima, COP30, realizada em novembro de 2025, em Belém, com apoio de 66 países. A Noruega se comprometeu, na ocasião, a investir US$3 bilhões no TFFF ao longo de 10 anos, o maior aporte individual e o maior investimento dos noruegueses na conservação de florestas tropicais no planeta. Na ocasião, o ministro do Clima e do Meio Ambiente daquele país, Andreas Bjelland Eriksen, disse que o mundo estava diante do desaparecimento das florestas, com consequências que não eram exclusivas para o Brasil. Segundo Eriksen, a medida ajudaria na mitigação da crise climática global. Atualmente, o TFF tem os US$ 6,8 bilhões. Além dos recursos da Noruega, conta com US$ 1 bilhão do Brasil, US$ 1 da Indonésia, US$ 1 bilhão da Alemanha, US$ 500 milhões da França, US$ 50 milhões de Luxemburgo, mais US$ 5 milhões dos Países Baixos e US$ 1 milhão de Portugal. A Fundação Minderow também prometeu US$ 10 milhões. Andreas Bjelland Eriksen, ministro do Clima e do Meio Ambiente da Noruega. Foto, Tânia Rego, Agência Brasil. No mesmo evento, o primeiro-ministro, Jonas Gahr Støre, acrescentou que o TFFF poderia oferecer financiamento estável e de longo prazo, e, por isso, apoiava a iniciativa. A proposta, desenhada pelo governo brasileiro, pretende alcançar inicialmente US$ 25 bilhões com as adesões e alavancar US$ 125 bilhões com capital privado. Os recursos serão aplicados em países com florestas tropicais, que são 70 e somam 1 bilhão de hectares. O Brasil precisava de parceiros que pudessem também aportar recursos na iniciativa, e o natural era acionar os parceiros tradicionais que há anos vinham trabalhando conosco e são notórios em apoiar conservação da natureza, explicou Garo Batmanian, diretor do Serviço Florestal Brasileiro, SFB, do Ministério do Meio Ambiente e Mudança do Clima. Com o tempo, a Noruega se aproximou e fez um aporte com condicionantes. Na visão do governo brasileiro, o apoio do país nórdico é fundamental para alavancar novos empréstimos e alcançar os US$ 10 bilhões iniciais. Com esse montante, o TFFF emitirá títulos que financiarão os projetos. No radar, está a China, que, no fim de junho, mês do Dia Mundial das Florestas Tropicais, sinalizou a intenção de aderir, segundo informou o ministro da Fazenda brasileiro, Dario Durigan, ao jornal Valor Econômico. O tema foi tratado em uma reunião entre Durigan e o ministro das Finanças da China, Lan Fuan. De acordo com o ministro, equipes estão mobilizadas para acertar os detalhes da adesão. Fundo Amazônia. O TFFF se diferencia de outras estratégias baseadas em doações, como o Fundo Amazônia, que também tem a Noruega como a principal parceira. O país nórdico contribuiu com R$ 3,8 bilhões dos R$ 4,9 bilhões do fundo, entre 2009 e 2025. Em junho, o Reino Unido fez mais um depósito, tornando-se o segundo maior doador, com R$ 500 milhões. A Alemanha é o terceiro maior parceiro, tendo investido R$ 387 milhões. Floresta Amazônica, Marcelo Camargo, Agência Brasil. O Fundo Amazônia já financiou mais de 650 ações de pequenos agricultores. Quebradeiras de coco, indígenas, cientistas, órgãos ambientais e corpos de bombeiros, por exemplo, e é gerenciado pelo Banco Nacional de Desenvolvimento Econômico e Social, BNDES. As medidas incluem ações de prevenção, monitoramento e combate ao desmatamento, além de apoio à restauração florestal, regularização fundiária e produção sustentável. O mecanismo foi proposto pelo Brasil na 12ª Conferência das Partes da ONU, no Quênia, e é liberado mediante comprovação da redução de desmatamento pelo Brasil, Noruega e suas contradições. Embora a Noruega seja uma das maiores patrocinadoras de projetos verdes no mundo, o país é um dos principais exportadores de petróleo e gás, transferindo grande parte do seu impacto climático para o exterior, uma vez que os combustíveis fósseis são os mais poluentes e considerados vilões do aquecimento global no planeta. Apesar da contradição, para ambientalistas, em termos de cooperação internacional, os nórdicos têm importante papel de liderança. Diferente do futebol, no caso da natureza, jogar junto, em parceria, é fundamental, nada está desvinculado, avaliou o vice-presidente da Conservação Internacional, CEI Brasil, Maurício Bianco. Ele lembrou que, internamente, a Noruega tem favorecido iniciativas limpas, como a adoção de veículos elétricos. A Noruega tem demonstrado liderança consistente no financiamento de iniciativas de proteção das florestas tropicais e está à frente de outras nações desenvolvidas na redução do impacto ambiental de suas atividades, afirmou Bianco. Enquanto isso, outros grandes poluidores e desmatadores não demonstram protagonismo na agenda, vista de um braço do rio Caeté em área de manguezal na reserva extrativista marinha de Caeté-Taperaço, monitorada pelo projeto Mangues da Amazônia. Foto, Fernando Frazão, Agência Brasil. Bianco explicou que proteger, restaurar e manejar a natureza de forma sustentável pode reduzir os efeitos da mudança climática, mas exige investimentos. Segundo ele, a natureza recebe apenas 3% do financiamento climático global, apesar de responder por um terço das soluções para mitigar o problema. Somente na Amazônia, informou, estudos do Banco Mundial estimam a necessidade de investimentos anuais de US$ 7 bilhões. A Noruega mostra para os países desenvolvidos que é importante eles financiarem soluções que possam evitar a crise climática e a perda de biodiversidade, para que eles mesmos não sofram com os problemas, como está ocorrendo agora, concluiu. De acordo com o Greenpeace Brasil, o controle do desmatamento e da degradação estão entre as principais formas de limitar o aquecimento global a 1,5 graus Celsius. Proteger e restaurar as florestas tropicais é fundamental para enfrentar as crises da biodiversidade e do clima, além de garantir um planeta habitável para as futuras gerações, disse a organização em posicionamento divulgado no último Dia Mundial das Florestas, 22 de junho.
2: A Enel Distribuição Ceará suspendeu o fornecimento de energia elétrica em diversas unidades da Prefeitura de Frecheirinha. De acordo com a companhia, a medida foi tomada devido ao não pagamento das contas por vários meses. Em nota, a distribuidora afirmou que os cortes foram precedidos de notificações e tentativas de negociação, além de reforçar que as ações atingiram apenas prédios que não prestam serviços essenciais, cumprindo a resolução da Agência Nacional de Energia Elétrica. Durante inspeções OPERAT e VAS realizadas nesta quinta-feira, a Eneld revelou ter encontrado outdoor religações irregulares na sede da prefeitura, na Areninha, em quadras de esporte e em quiosques da Praça Municipal. Por outro lado, o prefeito de Frecheirinha, Gargamel, disse em comunicado que os prédios públicos apresentaram incidentes elétricos na semana. Conforme o gestor, um quadro de energia pegou fogo na Secretaria de Trabalho e Ação Social, DSTRUIDO Equipamentos. Ele também declarou que aparelhos foram danificados na Secretaria de Saúde e que a própria administração municipal acionou a Enel para desligar o centro administrativo após equipamentos começarem a queimar. O prefeito afirmou que eletricistas trabalham para resolver os problemas e aguarda a religação pela concessionária.
0: São 13 horas, vamos concluir por aqui o nosso Independência em Forma, que volta agora na segunda-feira. Estaremos de volta, meio-dia, aqui com muitas notícias. E é isso. Boa tarde.
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0: tarde, uma tarde especial pra você. Tudo bem? Eu me chamo Kátia Oliveira. Esse é o nosso Sempre Sucesso iniciando nessa tarde. Você vai mandando sua mensagem, participando aqui comigo. O telefone para contato você já conhece, é o 88998029285. Eu já vou falando com o nosso amigo Anselmo. Boa tarde, tudo bem?
1: Boa tarde, Kátia. Por favor, coloque para o seu amigo a música do Belo chamada Tua Boca. Muito obrigado. Desejo-te um final de semana inesquecível, repleto de glórias e bênçãos. E que Deus te abençoe infinitamente, anjo. Felicidades.
0: Obrigada, seu Anselmo. Deus abençoe o senhor também. Desejo ao senhor um ótimo final de semana, né? Porque sextou aqui pra gente. Então a gente curte pra abrir o bloco Tua Boca com Belo aí a pedido do nosso amigo Anselmo. Na sequência, com Vitor Fernandes, o nome da música é Acaso. Pra fechar com chave de ouro, Príncipe Encantado, com a banda Calypso.

minutinhos, você tá curtindo o nosso Sempre Sucesso. E eu já vou falando com o nosso amigo Giovanni em Crateús. Ele pediu uma música da banda Desejo de Menina. Pediu pra oferecer pra o Josiel, pra Sara, pra dona Jusilene, pra o seu Liberato, pra o Liberato Júnior, pra Lana e pra Luana Cavalcante. Um abraço pra você, meu amigo. Obrigada pelo carinho da audiência e da parte de vida. Eu tô aqui também com o nosso amigo Jairo, ligadinho com a gente. Ele pediu a música da Duda Beat, o nome da música é Bichinho. E a gente curte, tá bom, Jairo? Obrigada pelo carinho da audiência e da participação. E pra fechar o nosso bloco, a gente escuta com o Conde do Forró, Destruiu o

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0: Sul, sempre sucesso. E a gente escuta com Natanzinho Lima e Panda, o nome da música é Buzina. Essa é nova, a gente vai conhecer aí juntinhos, tá bom? É, deixo com Léo Foguete, com Zezé de Camargo e Luciano, Flores em Vida.
1: Natanzinho Lima e Panda.

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De volta com você, agora já trazendo o nosso bloco internacional. E a gente vai curtindo juntinhos, tá bom? Mande sua mensagem, participe aqui comigo que eu aguardo você, tá? 88998029285. Com CEO, a gente escuta Crazy. E a gente vai curtindo esse bloco e você vai mandando sua mensagem e já já eu volto.

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Eu volto agora com você, 3 horas e 32 minutos. Você está curtindo o nosso sempre sucesso aí, depois do nosso bloco internacional. Com o Leonardo, a gente escuta Catedral. Na sequência, com a banda Encantos, a gente escuta É Sério. E para fechar, com a Elis Regina, a gente curte Maria, Maria.

54 minutos e a gente finaliza o nosso Sempre Sucesso de hoje. E a gente finaliza, vamos ouvir a última música, tá bom? Pra você que não vai ficar com a gente pra o Sertão Encanto, eu desejo um ótimo final de semana, abençoado por Deus, tá? Mas te convido a ficar aqui comigo, porque a gente tem muito forró e muita cantoria pra curtir aqui juntinhos. Então, com calcinha preta, pra fechar nosso programa de hoje, Amor da Minha Vida.

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0: Pra você, tudo bem? Eu me chamo Cátia Oliveira, esse é o nosso Sertão Encanto, iniciando agora. E eu já vou falando com o nosso amigo Anselmo, que tá ligadinho aqui com a gente, tudo bem?
1: Boa tarde, Cátia. Por favor, minha amiga, coloca aí Cacau com Mel, com a música chamada Mel da Sua Boca. Muito obrigado, tudo de bom pra você, que Deus lhe proteja, prosperidade.
0: Valeu, seu Anselmo, obrigada pelo carinho da audiência e da participação aqui com a gente, tá bom? A gente vai curtindo na sequência com Forró Boys, Amor de Estudante e Não Sou de Ninguém com Anjo Azul. E você vai mandando sua mensagem, participando aqui comigo, 88998029285.

0: dando sua mensagem, participando aqui comigo. A gente curte agora com Mala Sem Alça, Lágrimas Reais. Estrela com Rei Vaqueiro. E Perguntas Sem Respostas com Brasas do Forró.
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8: Eu volto agora com você, 4 horas 32 minutos. E eu vou falando aqui com o nosso amigo Giovanni. Ele pediu a música Mensageiro Beija-Flor com o Zezo. Pediu para oferecer para o Josiel, para a Sara, para a dona Juscelene, para a Lana, para o seu Liberato, Liberato Júnior. Para Luana Cavalcante, um abraço, Giovanni, obrigada. Ele desejou aqui um final de semana feliz aqui para a gente. Obrigada, Giovanni. E a gente vai curtindo, tá bom? Obrigada pela participação e um ótimo final de semana para você também. Na sequência, a gente escuta com o Iguinho e Lulinha, Amanheceu. E dois amores, duas paixões, Calcinha Preta.

0: Oi, tudo bem?
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0: Você já trazendo o nosso bloco de cantorias, o nosso tempo aí com as cantorias. Eu vou falando antes aqui com o nosso amigo Joel, que eu não consegui atendê-lo porque a gente teve um probleminha aqui. O Joel sempre acaba ficando aí nas últimas, né, Joel? A gente sempre acaba atendendo aí no horário das cantorias, mas eu vou falando com você, tá bom? A gente vai curtir aí a sua música. Boa tarde.
1: Boa tarde, Cátia Oliveira. O Joel aqui da Avenida Pedro Sinal. Aqui, Oliveira, eu peço aí o forró com Dominguinho, A Morte do Vaqueiro. E ofereço para todos vocês da rádio, todos os ouvintes que é da escuta do programa. E um bom final de semana, abençoado por Deus, para nós todos.
0: Pronto, eu não vou ter encontrado, tá bom, meu amigo? Mas eu encontrei aqui com o Luiz Gonzaga, tá bom? Então a gente vai ouvir com ele, tá? Um abraço, Joel, e obrigada pelo carinho da audiência e da participação. Vou falando também com o nosso amigo Anselmo. Tudo bem, seu Anselmo?
2: E Kátia, por favor, ponha para mim duas canções. A primeira, com Vicente Reinaldo, chama-se Conversando com as Águas. A segunda, com Antônio Jocelo, chama-se Lição de Vida. Muitíssimo obrigado, positividade, que Deus lhe acompanhe, minha querida. Um abraço.
0: Obrigada, seu Anselmo, a gente curte, tá bom? Um abraço especial. Então a gente vai ouvindo e já eu volto com você.

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às 18 minutos e você manda sua mensagem, participa aqui comigo, pede a sua cantoria, tá bom? A gente escuta nessa sequência Casa Amarela, Eu Sou Pobre com Paulo de Iguatu e na sequência Lágrimas do Passado.

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0: horas e 45 minutos, eu finalizo o programa uns minutinhos mais cedo, mas te agradeço o carinho da audiência e da participação aqui comigo, tá bom? Se Deus quiser, segunda-feira a gente se encontra pela manhã, tá bom? E até breve aí, pela tarde, acredito que quarta ou quinta-feira a gente esteja de volta aqui no Sertão em Campo. Fica com Deus, até segunda-feira pela manhã e tchau, tchau!
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2: 17 horas e 57 minutos.

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2: 18 horas e 13 minutos.

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2: 18 horas e 33 minutos.

0: institutos federais e mais de 1.600 moradias.
1: O governo do Brasil realizou várias entregas nesta sexta-feira na saúde, educação e habitação, com investimentos de mais de R$1 bilhão pelo Programa de Aceleração do Crescimento.
0: A entrega foi feita ao mesmo tempo em 12 cidades diferentes.
2: Todas as entregas foram simultaneamente em cidades dos estados de São Paulo, Rio de Janeiro, Pernambuco, Amazonas, Piauí, Alagoas e Sergipe, com participação de ministros e autoridades locais por videoconferência. Na educação, foram inaugurados 10 novos campi de institutos federais, com investimento de R$206,6 milhões, sendo R$196 milhões do novo PAC. As unidades ampliam a oferta de ensino técnico e profissionalizante, parte do plano de expansão da rede federal, que prevê a construção de 111 novos institutos em todo o país, com potencial para criar 155 mil novas vagas. O ministro da Educação, Leonardo Barchini, destacou que o governo investe em educação de qualidade e oportunidades para os estudantes.
3: Você entra aqui no ensino médio, você pode fazer graduação, você pode fazer licenciatura, você pode fazer curso subsequente, você pode fazer mestrado, doutorado, enfim. Isso aqui abre as portas para todas as oportunidades que os nossos jovens precisam.
2: Na saúde, o governo do Brasil anunciou investimentos de R$464,8 milhões para fortalecer o Sistema Único de Saúde. O pacote inclui a entrega de ambulâncias, unidades odontológicas móveis, micro-ônibus para transporte de pacientes, equipamentos para hospitais e unidades básicas de saúde, além da ampliação do programa Agora Tem Especialistas. Também foram inauguradas novas estruturas hospitalares e anunciadas ações para ampliar o atendimento especializado e incentivar a inovação tecnológica no SUS, explica o ministro da Saúde, Alexandre Padilha.
4: É o Brasil ter cada vez mais capacidade de produzir aqui no Brasil os medicamentos, as tecnologias, o conhecimento necessário para cuidar da saúde do nosso povo, para a gente ficar soberano.
2: Na habitação, 1.619 novas moradias do programa Minha Casa Minha Vida foram entregues simultaneamente em 6 estados, beneficiando cerca de 6.500 pessoas. O investimento é de aproximadamente R$263 milhões. O ministro das Cidades, Vladimir Lima, disse que somadas as entregas realizadas nessa semana, já são 1.753 novas moradias destinadas a famílias de baixa renda em diferentes regiões do país.
5: Hoje nós temos 2.500.000 moradias contratadas no âmbito do programa Minha Casa Minha Vida. E vamos chegar até 3 milhões no final deste governo.
2: O presidente Lula defendeu investimentos em infraestrutura social e o acesso da população a serviços públicos essenciais.
6: Dinheiro bom é dinheiro investido em obra, em educação, em saúde, em ferrovia, em rodovia. É o dinheiro, que gera mais emprego, que gera mais renda, que gera mais desenvolvimento e que gera conquista para todo mundo. Esse é o dinheiro bom.
2: Somadas, as ações dessa sexta-feira representam mais de R$930 milhões em investimentos nas áreas de educação, saúde e habitação. Reportagem Pablo Mundim.
1: E o presidente Lula sancionou lei que cria a Universidade Federal do Esporte, vinculada ao Ministério da Educação.
0: A universidade vai, em um único local, desenvolver atividades de ensino, pesquisa, extensão e inovação, voltadas ao desenvolvimento da ciência do esporte.
1: Entre as finalidades estão capacitar profissionais para atuar em organizações esportivas e no treinamento de atletas e incentivar a produção de conhecimento científico e tecnológico na área.
0: Com sede em Brasília, a universidade poderá instalar campi em outros estados.
1: Mais fôlego para quem empreende no Brasil.
0: Essa semana, o governo federal anunciou medidas para quem trabalha como MEI.
1: Hoje foram anunciadas mais duas novidades: o Desenrola MEI, voltado para quem precisa regularizar dívidas fiscais,
0: e a expansão do Contrata Mais Brasil, plataforma que conecta os empreendedores que querem prestar serviços a órgãos públicos.
7: O Desenrola MEI vai permitir que microempreendedores individuais de todo o Brasil renegociem dívidas tributárias. A iniciativa vai atender mais de 3 milhões de MEIs que possuem pendências na dívida ativa da União. Serão atendidos empreendedores com débitos de até R$20 mil. Entre as facilidades inéditas está o parcelamento dos débitos em até 145 meses ou mais de 12 anos. Os descontos sobre juros, multas e encargos legais podem chegar a 70%. Annelise Lenze, procuradora da Fazenda Nacional, explica o objetivo.
8: É um programa de transação tributária customizada.

0: O programa agora terá 141 atividades econômicas contempladas. Antes eram 107. Foram incluídos serviços como alimentação, fotografia, produção cultural, estética e organização de eventos. Além disso, mais instituições estão aderindo à plataforma. Quase 90 novos órgãos aderiram ao sistema, incluindo o Banco do Nordeste e a Fiocruz. O ministro do Empreendedorismo, Paulo Pereira, fala quantos empreendedores podem ser alcançados com as mudanças.
1: Bancos públicos, empresas estatais, serviços federais passam a incluir os seus serviços no Contrata Mais Brasil, ao mesmo tempo que mecanismos de busca ativa desses MEIs farão um esforço para incluir algo como um potencial de 5,5 milhões de MEIs, algo como que pode chegar a 6 milhões de MEIs na plataforma pública. Então, uma plataforma de compras públicas voltada para os MEIs.
0: Os anúncios fazem parte de uma série de medidas anunciadas para os microempreendedores. Na segunda-feira, o presidente Lula já havia enviado ao Congresso Nacional a proposta de reajuste do teto de faturamento do MEI, de 81 mil para 140 mil por ano. Atualmente, o Brasil possui mais de 16 milhões de microempreendedores individuais. Reportagem Gabriela Noronha.
2: Quem tem interesse em participar do Desenrola MEI poderá acessar o sistema a partir do dia 6 de julho no site www.regularize.pgfm.gov.br.
3: O programa Gás do Povo agora chega a 100% dos inscritos no Cadastro Único de Programas Sociais do Governo do Brasil.
2: São mais de 15 milhões de recargas do botijão de gás de 13 quilos que estarão disponíveis aos beneficiários a partir do próximo dia 10 de julho.
4: Para a dona de casa Maria José de Carvalho, o botijão de gás na cozinha é motivo de alívio. Moradora do Sol Nascente no Distrito Federal, ela recebe o botijão gratuitamente por meio do Programa Federal Gás do Povo. Segundo Maria, foi graças ao programa que ela deixou para trás o fogão a lenha.
5: Quando eu morava no barraco de madeira, eu cozinhava na lenha, porque aqui é uma quadra que ninguém presta nada para ninguém, né? Agora melhorou um pouco.
4: Lançado em setembro de 2025 para substituir o antigo Vale Gás, o programa Gás do Povo é administrado pelos Ministérios de Minas e Energia e do Desenvolvimento e Assistência Social, Família e Combate à Fome. Segundo o governo federal, já são quase 15 milhões de recargas gratuitas realizadas em todo o Brasil desde o início do programa, como explica o ministro de Minas e Energia, Alexandre Silveira.
6: É 100% de cobertura. Já são 15 milhões de recargas. Hoje o país todo está coberto. Onde não tem revenda, as distribuidoras estão chegando com a entrega em veículos móveis e todo o público-alvo, que é o público do Cade Único, já recebe o botijão de gás, essa grande medida de proteção social.
4: Em julho, os beneficiários do programa poderão retirar a recarga gratuita do botijão de gás de 13 quilos a partir do dia 10. O benefício ficará disponível até 9 de agosto. A retirada do botijão pode ser feita diretamente nas 26 mil revendas credenciadas, espalhadas por mais de 4.800 municípios brasileiros. Com locução de Nazi Brum, reportagem de Gabriela Noronha.
3: O Escritório Nacional Antifacção foi inaugurado nesta sexta-feira, no Rio de Janeiro.
2: A nova estrutura, lançada pelo Ministério da Justiça e Segurança Pública, integra o programa Brasil contra o Crime Organizado.
3: O objetivo é apoiar as ações integradas desenvolvidas pelas Forças de Segurança Pública.
2: Além do Rio de Janeiro, o escritório já está presente em São Paulo e estará posteriormente em Foz do Iguaçu, no Paraná.
3: Segundo o ministro da Justiça e Segurança Pública, Wellington César Lima, a medida quer aproximar a União dos principais centros de atuação do crime organizado no país.
7: Visa exatamente que nós venhamos a nos aproximarmos mais das realidades específicas de determinados estados da federação, como no caso do Rio de Janeiro e São Paulo. Também teremos um ponto em Foz do Iguaçu. Fundamental que para a fluidez dessas informações locais, estabelecimento de estratégias customizadas específicas para cada realidade local, o Ministério da Justiça se faça presente.
2: Em 2016, foi sancionada uma nova lei contra o tráfico de pessoas, que virou um marco para o Brasil.
3: Ela aumentou a possibilidade de investigação, a criminalização e as penas, além de garantir maior assistência às vítimas.
2: Para celebrar os 10 anos da lei, novas parcerias foram firmadas para combater esse tipo de crime.
8: Disfarçado de oportunidade de trabalho no exterior, o tráfico de pessoas segue fazendo vítimas no Brasil. Uma nova rota identificada pelo Ministério da Justiça e Segurança Pública

0: tem um destino líder, Camboja, na Ásia. 44 brasileiros foram aliciados no ano passado para atuarem em centros de crimes digitais naquele país, como explica o diretor do Departamento de Migrações da Secretaria Nacional de Justiça do Ministério da Justiça e Segurança Pública, Vitor Semple.
1: Brasileiros estão sendo vítimas de esquemas, os chamados scam centers, que são brasileiros sendo transportados, exportados por meio de aliciamento para o Camboja e para os outros países para dar golpes digitais em brasileiros aqui no Brasil.
0: No ano em que a Lei Brasileira de Enfrentamento ao Tráfico de Pessoas completa 10 anos, o Ministério da Justiça lançou duas parcerias para ampliar as ações de prevenção desse crime no país. A primeira é no campo dos esportes, com a criação de uma cartilha que orienta atletas, familiares, treinadores, dirigentes e demais profissionais sobre os riscos do aliciamento por falsas promessas de contratos e oportunidades esportivas. Para o coordenador-geral de inteligência esportiva do Ministério do Esporte, Diogo Silva, grandes eventos esportivos podem ajudar a dar visibilidade ao tema.
2: Colocando isso dentro do contexto atual que nós estamos vivendo, onde a Copa do Mundo Futebol Feminino vai ter a oportunidade de apresentar essa proposta para as pessoas e alertar as pessoas.
0: Outra iniciativa é a campanha da Agência Nacional de Aviação Civil para conscientização sobre tráfico de pessoas e trabalho escravo. De acordo com Diana Helena Ferreira, da Agência Nacional de Aviação Civil, profissionais que atuam em aeroportos são capacitados para reconhecer situações de risco e denunciar.
3: Por meio dos treinamentos, eles conseguem identificar sinais, né, que algumas, né, possíveis vítimas podem manifestar, como de nervosismo, às vezes não saber responder determinadas perguntas dos agentes, né, eles sabem um canal, por exemplo, para acionar a Polícia Federal ou outro órgão policial que esteja no aeroporto.
0: Os homens já foram maioria nos casos de tráfico para trabalho em condição análoga à de escravo. Mas dados recentes do Ministério da Justiça e Segurança Pública mostram que as mulheres passaram a ser as principais vítimas, principalmente quando se refere à exploração sexual. Quanto à faixa etária, a maioria das pessoas identificadas está em idade economicamente ativa, entre 18 e 59 anos. Reportagem Graziele Bezerra.
4: E mais um aliado no combate ao feminicídio.
5: Está em construção uma linha do tempo que mostra o caminho percorrido pelas vítimas de violência desde o primeiro boletim de ocorrência.
4: Com esse histórico, será possível criar mecanismos de alerta para a atuação preventiva das autoridades antes que o crime aconteça.
6: Os casos de feminicídio no Brasil recuaram 11,45% nos primeiros meses após o lançamento do Pacto contra o Feminicídio em fevereiro deste ano. Isso representa 30 vítimas a menos em relação ao mesmo período do ano anterior. Ainda assim, entre abril e maio, 232 mulheres foram assassinadas em razão do gênero. E para fortalecer a luta contra o feminicídio, uma nova estratégia está sendo desenvolvida. Trata-se de uma linha do tempo que cruza dados dos boletins de ocorrência de violência doméstica registrados pelas vítimas. A ideia é agir preventivamente, como explica a idealizadora do sistema, Luana Teixeira, servidora da Secretaria Nacional de Segurança Pública.
7: O feminicídio, ele é o final de toda uma escalada da violência. A partir do momento que essa mulher entrar num ciclo de violência, no primeiro boletim de ocorrência, nós vamos emitir um alerta para todas as autoridades envolvidas, né? Para que ela não chegue no ápice do feminicídio. Como a gente observou, 15% morrem até 12 meses e 18% morrem até 24 meses. Nossa expectativa principal é essa, é salvar vidas em vez de contar as mortes.
6: A ferramenta faz parte do Centro Integrado Mulher Segura, uma estrutura dentro do Ministério da Justiça e Segurança Pública que usa inteligência e integração de dados para proteger mulheres em todo o Brasil. Para a construção da linha do tempo, foram reunidos dados das secretarias de segurança estaduais e do Banco Nacional de Boletins de Ocorrência. Com as informações, também é possível construir um histórico de atuação dos agressores, de acordo com Luana Teixeira.
7: Às vezes ele comete uma violência aqui no estado, mas aí vai para outro estado e lá não consta que ele cometeu essa violência, porque os sistemas não se conversam. E com mulher segura, você vai conseguir olhar tudo isso. Eu consigo ver que esse cara já fez, já praticou violência em vários outros estados.
6: Embora a plataforma ainda esteja em fase de estruturação, já conta com perfis específicos para delegacias e órgãos do judiciário, possibilitando notificações automáticas e a visualização do histórico da vítima e do agressor em diferentes estados. O próximo passo é integrar esses dados ao Sistema Único de Saúde para detectar casos de violência subnotificados. Reportagem Luciana Colares de Holanda.
5: O governo do Brasil finalizou a cessão da área da favela do Moinho para o governo de São Paulo.
4: O terreno na capital paulista era da União e abrigou cerca de 850 famílias.
5: Hoje, no ato de assinatura, a ministra da Gestão e da Inovação, Esther Dweck, destacou o atendimento habitacional às famílias como parte da negociação.
8: Acho que esse momento agora ele vai encerrar um capítulo e começar um novo, né? Justamente naquela área que era a favela do Moinho, que agora vai se tornar o Parque do Moinho. Para que a gente pudesse transformar aquela área num parque, a gente precisava garantir a moradia digna para as pessoas que estavam ali naquela região. O governo federal, por meio do Minha Casa Minha Vida, entraria com 180 mil e o governo do estado com 70 mil para permitir que as pessoas pudessem comprar uma casa de até 250 mil. A grande maioria pôde ficar no centro da cidade, porque essa é uma área extremamente central e essa era uma das dos pleitos das famílias, que elas não fossem deslocadas do centro da cidade.
4: Até agora, 84% das famílias já estão com novos imóveis contratados.
5: O governo paulista terá 48 meses para concluir as obras de construção do novo parque.
4: Apoio às comunidades da Amazônia que atuam com produtos da biodiversidade.
5: Serão financiadas ações para fortalecer os negócios com foco na conservação ambiental.
9: O Fundo Amazônia vai investir até 230 milhões de reais para fortalecer negócios comunitários da sociobioeconomia em todos os estados da Amazônia Legal. O investimento vai ocorrer por meio do edital Prospera Amazônia, lançado pelo Ministério do Meio Ambiente e Mudança do Clima e que é fruto de um acordo de cooperação com o BNDES, o Banco Nacional de Desenvolvimento Econômico e Social. O edital vai selecionar organizações para oferecer serviços a empreendimentos comunitários que trabalham com produtos e serviços da sociobiodiversidade e que sejam formados principalmente por povos indígenas, quilombolas, extrativistas, ribeirinhos, agricultores familiares e demais povos e comunidades tradicionais. O apoio inclui assistência técnica, formação, capacitação, assessoria para gestão e regularização documental. Também contempla serviços de adequação sanitária e ambiental, certificação, agregação de valor, acesso a crédito e a mercados. Ao todo, o edital poderá apoiar ações em até 106 municípios da Amazônia Legal. A chefe do Departamento de Gestão do Fundo Amazônia do BNDES, Fernanda Garavini, destaca a importância dessa parceria entre o banco e o Ministério do Meio Ambiente e Mudança do Clima.
10: Com essa parceria, o Ministério de Meio Ambiente e Mudança do Clima e o BNDES, usando os recursos do Fundo Amazônia, pretendem transformar a produção sustentável dos territórios amazônicos em negócios mais estruturados, capazes de gerar renda, ganhar escala e acessar novos mercados, sem abrir mão da conservação da floresta e dos modos de vida dessas populações, que protegem a floresta.
9: Gerido pelo BNDES, sob coordenação do Ministério do Meio Ambiente e Mudança do Clima, o Fundo Amazônia já apoia mais de 150 projetos, estando presente em 73% dos municípios dos 9 estados da Amazônia Legal. Reportagem André de Barros Lima.
4: O Exame Nacional do Ensino Médio 2026 já contabiliza mais de 5 milhões de inscritos.
5: É o maior número já registrado pelo exame desde 2022.
4: Entre as principais novidades dessa edição está a inscrição automática dos estudantes concluintes do ensino médio da rede pública.
5: Outra mudança foi o aumento no número de municípios onde as provas serão realizadas.
4: Nesse ano, o exame será aplicado nos dias 8 e 15 de novembro em todos os estados e no Distrito Federal.
5: O Enem é a principal porta de entrada para a educação superior no Brasil.
4: É utilizado para ingressar em universidades públicas por meio do Sistema de Seleção Unificada, o SISU, ou em instituições privadas pelo ProUni, o Programa Universidade para Todos.
5: Também é utilizado por estudantes que buscam financiamento em instituições de ensino pelo FIES.
4: E fique de olho, as inscrições para quem quer participar do FIES abrem no dia 14 de julho.
11: O Ministério da Educação publicou o edital do processo seletivo do FIES, Fundo de Financiamento Estudantil, para o segundo semestre de 2026. As inscrições são gratuitas e estarão abertas de 14 a 17 de julho, exclusivamente pela internet no endereço acessounico.mec.gov.br/FIES. Neste ano, o MEC oferece mais de 112 mil vagas para o FIES, considerando os processos seletivos do primeiro e do segundo semestre. Para se inscrever, é necessário ter participado do Exame Nacional do Ensino Médio, o Enem, a partir da edição de 2010. No exame, o candidato deve ter obtido média aritmética de, no mínimo, 450 pontos nas 5 provas, sem ter zerado a redação. Além disso, não deve ter participado na condição de treineiro. Outra exigência é possuir renda bruta familiar mensal por pessoa de até 3 salários mínimos. O resultado da pré-seleção na chamada única vai ser divulgado no dia 30 de julho. Reportagem, Júlio César de Oliveira.
5: A Advocacia Geral da União notificou hoje a Google, controladora do YouTube, para que retire do ar perfis que promovem e facilitam a criação de plataformas de apostas não autorizadas a operar no país.
4: Os perfis em questão divulgavam conteúdos com tutoriais de como criar uma plataforma de cassino, por exemplo, ou de estímulo ao jogo do bicho, que é proibido pela legislação brasileira.
5: Apostas de cota fixa, como as chamadas bets, só podem ser exploradas mediante prévia autorização do Ministério da Fazenda.
4: E essas foram as notícias do Governo do Brasil.
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5: Fique agora com as notícias do Poder Judiciário e do Congresso Nacional. Boa noite, bom fim de semana.
4: A gente volta na segunda-feira. Boa noite.
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14: Presidente do STF defende a atuação conjunta das cortes latino-americanas para proteger a democracia.
15: STJ julga primeiro repetitivo em sessão totalmente virtual e define requisitos para a justiça gratuita a pessoas jurídicas.
14: TST recebe relatório sobre estudo inédito sobre a exclusão de pessoas LGBTQIAPN+. No mercado de trabalho.
15: Boa noite, eu sou Marcela Luiza.
14: E eu sou Walter Lima.
15: O presidente do Supremo Tribunal Federal e do Conselho Nacional de Justiça, ministro Edson Fachin, defendeu uma atuação articulada entre as cortes constitucionais da América Latina para fortalecer a proteção da democracia, da independência judicial e dos direitos fundamentais.
14: A declaração foi feita durante o 31º encontro de tribunais, cortes e salas constitucionais da América Latina e do Caribe, realizado em Montevidéu, no Uruguai. Fernanda Porto.
16: No evento, Fachin disse ainda que o reconhecimento da democracia como um direito humano autônomo, como está sendo debatido pela Corte Interamericana de Direitos Humanos, poderá fortalecer juridicamente a independência do Poder Judiciário, a autonomia dos tribunais constitucionais, a integridade dos processos eleitorais, os mecanismos de freios e contrapesos, além da proteção das liberdades fundamentais.
15: O Conselho Nacional de Justiça encerrou o primeiro semestre de 2026 com 326 processos julgados pelo plenário e mais de 6 mil processos analisados e arquivados.
14: No período, o órgão também aprovou normas e definiu políticas para o judiciário em todo o país. Marcelo Della Libera.
17: O balanço divulgado pelo CNJ mostra que nos 6 primeiros meses do ano, o plenário realizou 24 sessões, entre presenciais e virtuais. O colegiado também aprovou 15 resoluções de cumprimento obrigatório pelos tribunais e 3 recomendações sobre boas práticas em áreas como gestão processual, inovação tecnológica, direitos humanos, acesso à justiça e melhoria da prestação jurisdicional. Na área disciplinar, o plenário do Conselho julgou 10 procedimentos administrativos disciplinares e aplicou sanções em 8 deles. Também determinou o afastamento cautelar de 9 magistrados durante a tramitação dos processos e analisou 9 revisões disciplinares, com aplicação de pena de disponibilidade em 2 casos.
15: Pela primeira vez, o STJ julgou um recurso repetitivo em sessão totalmente virtual.
14: Na ocasião, foram estabelecidos critérios para a concessão da gratuidade de justiça a pessoas jurídicas. Fátima Uchoa.
18: A tese fixada pela Corte Especial do STJ sob o rito dos repetitivos deve ser seguida por todos os juízes e tribunais do país ao analisarem a mesma questão de direito. O colegiado definiu que a pessoa jurídica deve apresentar informações que permitam avaliar a real situação econômico-financeira, não sendo suficiente demonstrar inatividade ou redução do faturamento. Segundo o ministro relator Luiz Felipe Salomão, a concessão da gratuidade de justiça segue regras diferentes para pessoas físicas, que têm presunção relativa de veracidade na declaração de insuficiência de recursos, enquanto a pessoa jurídica deve comprovar não ter condições de arcar com as despesas processuais.
15: Um estudo inédito foi feito sobre a exclusão de pessoas LGBTQIAPN+, no mercado de trabalho.
14: O relatório foi entregue ao TST. Mila Amaral.
19: O levantamento foi realizado pelo Banco Mundial em parceria com o Ministério dos Direitos Humanos e da Cidadania e outras organizações. De acordo com o documento, a exclusão de pessoas LGBTQIAPN+, no mercado de trabalho, tira da economia brasileira mais de 94 bilhões por ano. Isso acontece porque essa população é mais atingida pelo desemprego e pela informalidade e recebe salários menores. Os dados mostram que o desemprego entre pessoas LGBTQIAPN+, é de 15,2% e mesmo empregados, eles ganham em média 10% a menos.
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15: Uma boa noite.
14: Bom fim de semana e até segunda-feira.
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21: Eu sou Paula Groba.
22: E eu sou Ricardo Nakaoka.
21: E estes são os destaques de hoje do Jornal do Senado, que começa agora.
22: Perfis falsos na internet podem virar crime.
21: Comissões debatem impactos do vício em apostas. Casos de ludopatia crescem 140% no SUS.
22: Aprovado reajuste anual para acesso ao microcrédito.
21: Boa noite.
22: Boa noite.
21: Criar um perfil falso para enganar outras pessoas pode passar a ser crime específico no Brasil.
22: A Comissão de Segurança Pública aprovou o projeto que inclui no Código Penal o crime de falsa identidade digital para punir a prática conhecida como catfishing, usada em golpes, assédio e outros tipos de fraude. Repórter Bruno Lourenço.
23: O projeto de lei cria no Código Penal o crime de estelionato ou fraude por meio de falsa identidade digital. O senador Hamilton Mourão, do Republicanos do Rio Grande do Sul, destacou que a criação de perfis falsos deixou de ser uma mera travessura online para se transformar em uma ferramenta de crimes graves, como a extorsão financeira e a chantagem íntima, gerando prejuízos severos à saúde mental e ao bolso das vítimas.
24: Catfishing é a prática de criar uma identidade falsa
0: falsa online, com o objetivo de enganar, explorar, assediar ou fraudar outras pessoas, geralmente em redes sociais ou aplicativos de namoro. Os motivos para o catfishing variam desde a busca por atenção ao bullying até crimes graves, como golpes financeiros, românticos ou de investimento em criptomoedas, que resultam em perdas financeiras substanciais para as vítimas. Extorsão e chantagem por meio de imagens íntimas ou informações pessoais compartilhadas pelas vítimas, chamada sextorsão, e roubo de identidade.
23: A proposta estabelece que a punição seja agravada se a fraude for cometida com o uso de ferramentas automatizadas, perfis robôs ou se visar a exploração financeira de pessoas vulneráveis, como idosos.
21: E processos de violência doméstica poderão ter análise mais rápida na justiça.
22: Avançou o projeto que garante prioridade aos juizados especializados na tramitação das ações previstas na Lei Maria da Penha. Repórter Rodrigo Rezende.
1: Os juizados de violência doméstica e familiar contra a mulher terão prioridade em relação à chamada justiça comum na análise dos processos relacionados à Lei Maria da Penha. O projeto com esse objetivo foi aprovado pela Comissão de Direitos Humanos. A relatora, senadora Ana Paula Lobato, do PSB do Maranhão, ressalta que essa medida impede conflitos entre órgãos judiciais e dá mais segurança para a mulher vítima de agressão. O relatório de Ana Paula Lobato foi lido na CDH pelo senador Rogério Carvalho, do PT de Sergipe.
2: Ao instituir órgãos judiciais especializados com competência civil e criminal para o processo, julgamento e execução das causas decorrentes dessa violência, a Lei Maria da Penha buscou evitar a fragmentação do atendimento, decisões potencialmente contraditórias e a peregrinação da vítima por múltiplos juízos, assegurando tutela mais efetiva e concentrada.
1: O projeto foi apresentado pela deputada federal Laura Carneiro, do PSD do Rio de Janeiro, e agora será analisado pela Comissão de Constituição e Justiça.
21: E a Câmara dos Deputados pode votar nos próximos dias o chamado PL da Misoginia, um projeto aprovado pelo Senado, que equipara o crime de ódio contra mulheres ao racismo.
22: A proposta torna a prática inafiançável e imprescritível e prevê penas mais duras para quem discriminar as mulheres. A reportagem é de Yasmin Rodrigues.
3: O projeto de lei aprovado pelo Senado em março inclui a misoginia entre os crimes de preconceito e discriminação já previstos na legislação brasileira. Assim como nos crimes de racismo, a conduta passa a ser considerada inafiançável e imprescritível. A autora do projeto, senadora Ana Paula Lobato, do PSB do Maranhão, afirmou que o objetivo é enfrentar um tipo de violência que muitas vezes antecede as agressões físicas e feminicídios.
24: Estatística crescente da violência doméstica que chega até o feminicídio. Então, antes de chegar no feminicídio, se sofre a violência psicológica, a violência financeira, a violência doméstica, para enfim chegar no feminicídio. Para diminuir os casos de feminicídio, a gente precisa primeiramente combater a violência.
3: A matéria recebeu parecer favorável da relatora, senadora Soraya Tronic, do PSB de Mato Grosso do Sul. Se os deputados aprovarem o texto sem alterações, a proposta segue diretamente para a sanção presidencial.
21: Uma audiência pública das Comissões de Direitos Humanos e de Assuntos Sociais discutiu os impactos das apostas esportivas online no Brasil.
22: O debate apontou que a crescente expansão das bets no país exige medidas de proteção aos consumidores. Repórter Patrícia Oliveira.
25: Para os debatedores, os efeitos das apostas esportivas online sobre o endividamento das famílias e a saúde mental dos brasileiros exigem medidas de proteção ao consumidor. Além do cadastramento do CPF nos sites de aposta, também seria necessária a declaração de renda para o controle do valor apostado e a redução da publicidade das bets. O psiquiatra Hermano Tavares destacou o aumento de casos de jogo compulsivo, o vício que afeta um em cada cinco apostadores.
26: É como se fosse uma droga, gente. O SUS teve mais de 100% de aumento de demanda de tratamento para jogo nesse período.
25: O senador Eduardo Girão, do Novo do Ceará, defende o fim das apostas online.
27: Copa do Mundo acontecendo durante esse mês, explodiu a propaganda. Na minha opinião, deveria acabar. Proíbe, seja o governo enviando um projeto ou o próprio parlamento deliberar pelo fim.
25: A Além de outras propostas em tramitação, um pacote de projetos reunidos pela senadora Damares Alves do Republicanos do Distrito Federal restringe a publicidade das bets e proíbe a ação de influenciadores digitais.
21: Os atendimentos a pessoas com dependência em jogos de apostas no SUS cresceram 140% entre 2018 e 2025. O dado foi apresentado na audiência pública pela coordenadora do Departamento de Saúde Mental, Álcool e Outras Drogas do Ministério da Saúde, Gabriela de Andrade.
22: Para a senadora Damares Alves, do Republicanos do Distrito Federal, a expansão das apostas esportivas já afeta a saúde pública e a economia, o que reforça a necessidade de medidas para enfrentar a ludopatia.
4: Quanto tudo isso está custando para o Brasil? O que está arrecadando? Está compensando os danos e prejuízos que os cofres públicos vão ter e já estão tendo?
21: Os limites para o acesso ao microcrédito podem deixar de ficar defasados.
22: A Comissão de Assuntos Econômicos aprovou um projeto que atualiza esses valores anualmente, com base na inflação, para preservar o acesso de microempreendedores e trabalhadores informais ao crédito. O texto segue para a Câmara dos Deputados, se não houver recurso ao plenário. Repórter Marcela Cunha.
5: O projeto prevê a correção anual dos limites de endividamento para acesso ao Programa Nacional de Microcrédito Produtivo Orientado. O PNMPO oferece crédito para financiar atividades produtivas de microempreendedores, pequenos negócios e trabalhadores informais. Hoje, o Conselho Monetário Nacional estabelece dois limites, até R$ 21 mil em operações de microcrédito na mesma instituição financeira e até R$ 80 mil no total de operações de crédito no sistema financeiro, sem contar financiamento habitacional. Mas esses valores podem ficar defasados com o tempo. O relator, senador Laércio Oliveira, do Progressistas de Sergipe, afirmou que manter os limites sem correção pela inflação reduz ano a ano o acesso dos pequenos empreendedores ao microcrédito.
6: Mais do que facilitar o acesso ao financiamento com taxas justas, a política de microcrédito atua como um motor de incentivo e profissionalização para os microempreendedores. Em vez de apenas injetar dinheiro, o programa qualifica o tomador para que ele identifique o momento exato de buscar o empréstimo e saiba aplicá-lo com foco na produtividade.
5: Pelo texto aprovado, a atualização será anual pelo IGPM, índice usado para medir a variação de preços na economia.
22: Com edição de Paula Groba e trabalhos técnicos de João Lira, o Jornal do Senado fica por aqui. Acompanhe agora as notícias do Tribunal de Contas da União e da Câmara dos Deputados. Boa noite.
21: Uma boa noite e um bom fim de semana.
7: Minuto do TCU.
8: O Tribunal de Contas da União avaliou se órgãos federais oferecem condições adequadas no ambiente de trabalho para a inclusão de pessoas com deficiência. A auditoria analisou 36 órgãos e identificou barreiras físicas, sociais e organizacionais, além de dificuldades de acessibilidade nos espaços, nos sistemas de informática e nos meios de comunicação. O tribunal também constatou que metade dos órgãos avaliados não possui diretrizes formais de acessibilidade. O TCU recomendou medidas ao Ministério da Gestão, ao Ministério dos Direitos Humanos e a outros órgãos federais. O objetivo é eliminar barreiras e melhorar as condições de inclusão e de trabalho na administração pública federal. Saiba mais em tcu.gov.br.
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9: Deputados definem novas regras para fiscalizar despesas com educação.
10: O projeto cria medidas de saúde para pessoas afetadas por jogos de azar.
9: Avança a proposta que retoma incentivos para o programa Mais Médicos.
11: Boa noite. Comissão de Educação aprova incentivo ao programa Mais Médicos. O repórter José Carlos Oliveira tem as informações.
12: A Comissão de Educação da Câmara dos Deputados aprovou o projeto de lei que retoma incentivos ao programa Mais Médicos, que haviam sido revogados em 2025, diante da lei que criou o programa Agora Tem Especialistas. O texto aprovado permite que os candidatos aos programas de residência médica recebam 10% de pontuação adicional durante o processo seletivo, desde que tenham cumprido integralmente pelo menos um ano de ações em projetos e programas dos Ministérios da Saúde e da Educação, como é o caso do Mais Médicos. Para o relator da proposta, deputado Ismael, do PL de Santa Catarina, a medida tem baixo custo, é fácil de ser operacionalizada e, na prática, vai atrair mais jovens profissionais para o programa Mais Médicos.
13: A gente sabe da importância da presença do programa Mais Médico nesses pequenos municípios. E o projeto do deputado Ismael Alexandrino permite que especialistas em medicina também adentrem ao programa Mais Médico, permitindo um maior acesso da nossa população à saúde, tão fundamental, uma das prioridades, sem dúvida, desafiantes para o nosso país.
12: A proposta de retomada de incentivos ao programa Mais Médicos ainda vai passar pelas análises das comissões de saúde e de Constituição e Justiça. Da Rádio Câmara de Brasília, José Carlos Oliveira.
14: Orlando Silva, do PCdoB de São Paulo, comemora a aprovação na Comissão de Constituição e Justiça do projeto que veda o ensino à distância nos cursos da área da saúde. Segundo ele, a formação presencial é indispensável para garantir a qualificação dos futuros profissionais.
15: Orlando Silva acredita que a medida preserva a qualidade dos serviços prestados à população e evita a formação de profissionais com diferentes níveis de preparo. O deputado também defende a rápida tramitação da proposta no Senado.
16: Trabalho.
14: Professora Luciene Cavalcante, do PSOL de São Paulo, apoia a instituição do Piso Nacional para os Profissionais Não Docentes da Educação. Segundo ela, a proposta garante valorização aos trabalhadores da educação básica e prevê remuneração equivalente a 75% do piso do magistério.
15: Professora Luciene Cavalcante afirma que o projeto conta com fonte de financiamento por meio do Fundeb e pede prioridade para a votação no Senado. Ela argumenta que a medida corrige uma injustiça salarial e reconhece o trabalho dos profissionais que atuam diariamente nas escolas.
16: Educação.
14: Foram aprovadas novas regras para fiscalização de despesas públicas com educação. A repórter Paula Bittar acompanhou a votação.
17: A Comissão de Constituição e Justiça da Câmara aprovou uma proposta que define regras para acompanhar e avaliar gastos com educação nos estados e municípios. O texto aprovado confere um papel central ao Sistema de Informações sobre Orçamentos Públicos em Educação, SIOP, um sistema eletrônico gerido pelo Fundo Nacional de Desenvolvimento da Educação, o FNDE, que coleta, processa e disponibiliza dados sobre receitas e despesas com educação. O monitoramento da aplicação de recursos na educação será feito por esse sistema, que também será responsável por manter um portal voltado ao cidadão. Estados e municípios deverão publicar no SIOP até 30 dias após o fim de cada bimestre um demonstrativo com as receitas e despesas da educação. Se o relatório não for publicado, o governo federal poderá suspender as transferências voluntárias, com exceção das destinadas à educação, saúde e assistência social. Durante a discussão da proposta na comissão, o deputado Patrus Ananias, do PT de Minas Gerais, ressaltou a necessidade de garantir transparência nos gastos públicos.
18: Esse projeto me tocou muito o coração, porque eu penso que nós vivemos uma época em que nós aqui na Câmara dos Deputados, parlamentares, precisamos mandar um recado claro, passar uma imagem para o povo brasileiro da nossa correção, do nosso rigor, da nossa transparência na aplicação dos recursos públicos, que não podem ser destinados a projetos mirabolantes, a obras inacabadas, mas destinados prioritariamente às políticas públicas que promovem o desenvolvimento do nosso país.
17: O projeto que define regras para acompanhar e avaliar gastos com educação nos estados e municípios já pode seguir para análise do Senado, a menos que haja recurso para votação pelo plenário da Câmara. Da Rádio Câmara, de Brasília, Paula Bittar.
16: Saúde.
15: Hélio Lopes, do PL do Rio de Janeiro, é autor de projeto que estabelece diretrizes para a caderneta de saúde da gestante e do bebê no SUS. Entre as medidas previstas, o texto determina o uso de terminologia baseada no sexo biológico e veda a adoção de linguagem neutra.
14: Segundo Hélio Lopes, a proposta também define que as cadernetas de pré-natal sejam voltadas exclusivamente à proteção da saúde da mãe e do bebê, sem conteúdos que estimulem a interrupção da gestação. O projeto ainda prevê orientações sobre denúncia e proteção em casos de violência sexual.
15: O projeto de Felipe Beccari, do Podemos de São Paulo, cria uma política de incentivo à produção e ao acesso a medicamentos genéricos de uso veterinário. O deputado propôs estímulos para empresas que produzem esses medicamentos e adotem políticas de preços mais acessíveis.
14: De acordo com Felipe Beccari, a medida busca reduzir os custos dos tratamentos veterinários e ampliar o acesso da população aos cuidados com os animais. Ele acredita que o fortalecimento do mercado de genéricos pode estimular a concorrência, beneficiar tutores e contribuir para o bem-estar animal.
7: Direitos humanos.
15: O projeto cria uma pensão especial para pessoas que adquirirem deficiência permanente em decorrência de violência doméstica. Um dos autores da matéria, Dimas Gadelha, do PT do Rio de Janeiro, explica que a ideia é indenizar as vítimas sem renda suficiente para garantir o próprio sustento.
14: O texto também dispensa o tempo de carência para a concessão de benefícios às vítimas. De acordo com Dimas Gadelha, a proposta ainda prevê mecanismos para que o Estado busque o ressarcimento dos gastos junto aos agressores.
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7: Ciência e tecnologia.
15: Está pronta para ser votada no plenário da Câmara a proposta que cria uma política para auxiliar na saúde de pessoas afetadas por jogos de azar. A repórter Mônica Tati tem mais informações.
1: A Comissão de Constituição e Justiça da Câmara dos Deputados aprovou o projeto de lei que institui política para atender pessoas e famílias que foram afetadas pelos jogos de apostas. O texto cria a Estratégia Nacional de Atenção Integral às pessoas com necessidades decorrentes das práticas de jogos e apostas. Entre outros pontos, aborda a prevenção, a redução de danos, a proteção e a reinserção social de pessoas que tenham problemas com vícios em jogos. A relatora na comissão, a deputada Laura Carneiro, do PSD do Rio de Janeiro, afirmou que a proposta tem relevância social e sanitária, devido aos efeitos das apostas sobre a saúde mental, a vida familiar e a proteção de grupos vulneráveis. Já o autor do projeto, o deputado Rui Carneiro, do Podemos da Paraíba, informou que o número de pessoas atendidas pelo SUS, o Sistema Único de Saúde, com problemas associados ao jogo patológico, passou de 108 para 1.200 entre 2018 e 2023.
2: Os jogos de azar no Brasil se transformaram numa questão gravíssima de saúde pública. Esse é a moral principal do nosso projeto, dar uma resposta às pessoas que, junto com os seus familiares, estão vivendo essa nova realidade do Brasil, inclusive uma das maiores causas do endividamento do brasileiro. Então, o objetivo é preparar a estrutura, sobretudo de saúde, nas unidades básicas de saúde, nos CAPs, para atender esse novo tipo de paciente, vamos dizer assim, que precisa de socorro.
1: O projeto que cria uma política de atenção às pessoas com problemas com jogos de apostas já foi aprovado por todas as comissões e aguarda a votação do plenário da Câmara. Da Rádio Câmara de Brasília, Mônica Tati.
7: Justiça.
14: Adriana Ventura, do Novo de São Paulo, pede a instalação de uma CPMI para investigar o Banco Master e acusa o governo de priorizar gastos com publicidade em vez de áreas como saúde. Ela defende o combate à impunidade e a responsabilização dos envolvidos em crimes.
15: Adriana Ventura também faz críticas ao governo federal e cita investigações da Polícia Federal envolvendo o Banco Master e integrantes da base governista. Segundo ela, as denúncias reforçam a necessidade de aprofundar as apurações sobre possíveis casos de corrupção.
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16: Comissões.
14: A Comissão de Administração da Câmara debate experiência de ouvidorias externas em defensorias públicas. O repórter Luiz Cláudio Canuto tem os detalhes.
19: 20 unidades da Federação têm ouvidorias externas em suas defensorias públicas, que funcionam como órgãos auxiliares e autônomos para garantir o controle social, a transparência e a participação da sociedade civil. As ouvidorias externas não pertencem à carreira da defensoria e seus integrantes são eleitos a partir de listas tríplices com representantes da sociedade. Criadas pela Constituição de 88, as defensorias públicas são instituições estatais que garantem assistência jurídica integral e gratuita à população que não possui recursos financeiros para contratar um advogado. Elas atuam na defesa dos direitos individuais e coletivos e na promoção dos direitos humanos. A Comissão de Administração e Serviço Público da Câmara dos Deputados debateu a experiência das ouvidorias externas das defensorias públicas com representantes do setor. A audiência pública foi presidida pela deputada Fernanda Melchiona, do PSOL do Rio Grande do Sul, autora também do pedido para a realização do debate.
20: 20 estados já têm a defensoria, a ouvidoria da defensoria pública, que é um órgão do controle social, que não é da carreira da instituição e que é eleita pelos movimentos sociais populares. E por que eu estou fazendo esse preâmbulo? Porque é o único órgão do sistema judicial que tem esse controle externo, externo mesmo, que não é da carreira, que não tem aquele elemento corporativo. Isso é muito importante.
19: Os estados que não têm ouvidorias externas nas defensorias públicas são Espírito Santo, Sergipe, Alagoas, Tocantins, Mato Grosso do Sul, Amazonas, Roraima e Rio Grande do Norte. A Defensoria Pública da União conta com uma ouvidoria geral composta por representantes da sociedade civil. O projeto apresentado no Senado Federal muda a lei de responsabilidade fiscal e destina limite de até 2% da receita das unidades federativas para o orçamento das defensorias públicas, a fim de garantir autonomia financeira. A proposta também impede contingenciamentos severos no sistema de assistência jurídica gratuita. Da Rádio Câmara de Brasília, Luiz Cláudio Canuto.
16: Economia.
15: Florentino Neto, do PT do Piauí, defende o projeto que autoriza a União a criar uma empresa estatal para atuar na distribuição de combustíveis e gás de cozinha. A proposta também permite ampliar a participação pública em refinarias e outras estruturas estratégicas para o abastecimento nacional.
14: No entendimento de Florentino Neto, a medida fortalece a soberania energética e protege o país em situações de desabastecimento. Ele considera ainda que a iniciativa contribui para a estabilidade da oferta de combustíveis, além de proteger os consumidores contra aumentos abusivos.
15: Glauber Braga, do PSOL do Rio de Janeiro, apresentou o projeto que revoga a lei do Programa Nacional de Desestatização. O deputado afirma que a proposta busca fortalecer a presença do Estado em áreas estratégicas, como energia, mineração, telecomunicações e infraestrutura.
14: Glauber Braga avalia que as privatizações reduzem a capacidade do poder público de planejar o desenvolvimento do país. Ele defende que empresas estatais atuem em setores essenciais para atender ao interesse da população, especialmente onde a iniciativa privada não vê lucro imediato.
16: Relações Exteriores.
15: Edilson Barroso, do PL de São Paulo, integra a Frente Parlamentar Mista em apoio à integração União Europeia-Mercosul, criada para acompanhar o acordo comercial entre os dois blocos. Ele detalha a importância da fiscalização legislativa para dar mais segurança às empresas brasileiras.
14: Adilson Barroso afirma que o acordo vai reduzir aos poucos impostos cobrados sobre milhares de produtos e serviços. O deputado aponta que a mudança pode facilitar as vendas do Brasil para outros países e atrair novos investimentos.
4: Agricultura.
15: Representantes da cadeia de produção do tabaco defenderam na Câmara uma proteção para o setor. A repórter Maria Neves nos conta quais as propostas.
5: Representantes da cadeia produtiva do tabaco reclamaram em audiência pública na Câmara dos Deputados que o sistema integrado de produção do setor está ameaçado no Brasil. De acordo com o deputado Heitor Schur, do PSD Gaúcho, que pediu a realização do debate, o aumento do número de produtores independentes e a carga tributária representam as principais ameaças à produção integrada de fumo no Brasil. Heitor Schur afirma que o sistema integrado foi construído há mais de 100 anos e engloba desde os produtores de fumo até a fabricação dos produtos derivados, como cigarro. O deputado argumenta que essa organização é importante para garantir aspectos como equilíbrio entre produção e demanda, assistência técnica e controle da qualidade dos insumos. Com o crescimento dos produtores independentes, ele acredita que essa estrutura esteja ameaçada.
6: Nós temos diversas safras dentro de um ano. Uma vez era a safra do fumo, agora é a safra de verão, a safra de inverno, a safra de primavera. Está plantando e colhendo o ano inteiro. Talvez isso para a indústria seja muito bom, mas para o segmento que está lá no campo eu não vejo ganhar com isso. E, ao mesmo tempo, a gente percebe que cada vez tem mais produtores independentes plantando por conta. Não sei se os insumos que eles usam são os corretos. E essas coisas acabam influenciando também o nosso setor.
5: Com o aumento da produção, Heitor Schur afirma que houve queda no preço do tabaco. O deputado sustentou que, enquanto em janeiro a arroba do produto custava R$ 340,00, hoje está sendo vendida por R$ 260,00. Da Rádio Câmara de Brasília, Maria Neves.
14: Marcelo Moraes, do PL do Rio Grande do Sul, defende a securitização das dívidas dos produtores rurais do estado. Na visão do deputado, a medida é essencial para permitir a renegociação dos débitos acumulados após anos de estiagem e das enchentes de 2024.
15: Marcelo Moraes afirma que os agricultores não pedem perdão das dívidas, mas condições para quitá-las. Ele também cobra a apreciação da proposta pela Câmara, alegando que a demora na votação agrava a crise no campo e compromete a economia gaúcha.
4: Meio ambiente.
14: Cabo Gilberto Silva, do PL da Paraíba, critica a atuação de órgãos federais durante operações de fiscalização ambiental em Novo Progresso, no Pará. Segundo o deputado, as ações truculentas provocam conflitos com produtores rurais e moradores da região.
15: Cabo Gilberto Silva pede ao governo federal que reveja a atuação dos órgãos responsáveis pela fiscalização ambiental na região. No entendimento do parlamentar, é necessário garantir o cumprimento da legislação sem comprometer os direitos dos produtores.
14: Joaquim Passarinho, do PL do Pará, também denuncia a truculência de órgãos federais durante a operação de fiscalização ambiental em Novo Progresso. O deputado defende que a fiscalização seja conduzida com respeito à população e prioridade para medidas de orientação.
15: Joaquim Passarinho cobra do governo ações para acelerar a regularização fundiária e ambiental na região. Segundo o parlamentar, é preciso garantir segurança jurídica aos produtores e conciliar a proteção do meio ambiente com o desenvolvimento das atividades econômicas locais.
14: Termina agora o jornal Câmara dos Deputados, produzido pela Rádio Câmara, com trabalhos técnicos de Wellington Teles e apresentação de Ana Raquel Macedo e Márcio Aquiles Sardi. Boa noite.
15: A Voz do Brasil volta na segunda-feira. Boa noite e bom final de semana.
4: 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Boa noite.

0: Em Brasília, pontualmente, 8 horas.
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0: Ótima noite para você, ouvinte da Rádio Senado. Obrigada pela sintonia. Eu sou Regina Pinheiro e te faço companhia por aqui. A programação musical é de Carlos Andrade. A gente ouve Roberto Carlos.

0: Esse foi o som do grupo Engenheiros do Havaí. Era um garoto que, como eu, amava os Beatles e os Rolling Stones. Cássia Eller, Malandragem. E ainda, Roberto Carlos, Parei na Contramão.
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0: Em Brasília, 8:11.
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0: Fique agora com Mariana Aidar e Elba Ramalho.

0: Você ouviu Gabi Amarantos e Luci Alves, Tudo Que Eu Faço É Com Primor. Dominguinhos, Eu Só Quero Um Xodó. Tivemos também Mariana Aydar e Elba Ramalho, Quadrado Vivo.
1: O governo federal prepara uma política nacional de economia criativa por decreto interministerial para articular cultura, desenvolvimento econômico e inclusão social. O tema já passou pelo Senado em uma proposta que virou lei e permite o uso de recursos dos fundos constitucionais para financiar atividades do setor. Repórter Henrique Nascimento.
2: A criatividade também movimenta a economia. Música, audiovisual, moda e tecnologia fazem parte de um setor que gera renda e trabalho em diferentes regiões do país. Pensando nisso, 7 ministérios trabalham na criação da Política Nacional de Economia Criativa. A proposta deve ser apresentada por decreto interministerial e articular áreas como cultura, desenvolvimento econômico, inovação, sustentabilidade e inclusão social. O tema já passou pelo Senado. Uma proposta aprovada pelos senadores e sancionada em lei permite que recursos dos fundos constitucionais do Norte, Nordeste e Centro-Oeste sejam usados para financiar atividades ligadas à economia criativa. A medida vale para áreas como artes, turismo, arquitetura, mídias digitais, rádio e televisão. A senadora professora Dorinha Seabra, do União do Tocantins, relatou a proposta no Senado e destacou que o financiamento pode abrir novas oportunidades de trabalho e renda.
3: Ele gera oportunidades, né? Incentivo a grupos, né, ligados à economia criativa, gera emprego, logicamente, renda também e cria, inclusive, na minha opinião, nós vamos criar rede de produção ligada a essas diferentes áreas.
2: A secretária de Economia Criativa do Ministério da Cultura, Cláudia Leitão, destacou que o setor tem grande potencial no Brasil, mas que os empreendedores criativos ainda precisam de mais apoio para transformar ideias em trabalho, renda e desenvolvimento.
4: Realizamos ao longo desses últimos 11 meses, que são, na verdade, os primeiros meses da Secretaria da Economia Criativa, um fórum voltado exatamente ao fomento, financiamento e investimento em cultura e economia criativa no Brasil. Um debate fundamental. Nós temos um potencial absurdo, mas nós precisamos de políticas, e não temos ainda essas políticas, porque nós precisamos apoiar também o empreendedor criativo brasileiro.
2: Dados do Ministério da Cultura mostram que a economia criativa empregava 7 milhões e 400 mil trabalhadores em 2023. A projeção é que esse número chegue a mais de 8 milhões até 2030. O setor também responde por cerca de 3% do Produto Interno Bruto Brasileiro.
0: Em Brasília, 8h25. Boa noite, você ouve Fagner.

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0: Ouvimos Ed Motta e Joyce Os Grilos, Elis Regina e Tom Jobim, Águas de Março. E ainda tivemos Fagner, O Negócio é Amar.
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0: Uma das marcas de Oswaldo Montenegro foi ter cantado Brasília como poucos. Apesar de não ter nascido na capital do país, o cantor e compositor adotou a cidade como sua e a homenageou em músicas como Léo e Bia, Pra Lá do Paranoá e Coisas de Brasília.
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0: Carioca do Grajaú, aos 7 anos, Oswaldo Montenegro se mudou com a família para a cidade mineira de São João del Rei, onde começou a tocar violão, se encantou com a música barroca das igrejas e teve contato com a tradição local das serestas.
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0: Mas foi em Brasília para onde se mudou na adolescência que o cantor e compositor, conhecido como Menestrel, deu os primeiros passos profissionais. Na capital federal, ele se familiarizou com festivais, grupos de teatro e com música erudita. Fez grandes amigos e parceiros musicais, realizou seus primeiros shows e resolveu viver de música. Decisão que o levou de volta ao Rio de Janeiro.
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0: No Rio, a carreira de Oswaldo deslanchou. Enquanto lançava as primeiras gravações, ele participou com êxito de alguns festivais, estourando com a música Bandolins, classificada em terceiro lugar no Festival da TV Tupi de 1979.
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0: Hoje, Oswaldo Montenegro contabiliza mais de 40 discos lançados, entre álbuns, gravações de shows, trilhas sonoras para teatro, balé e cinema. Além, é claro, de alguns sucessos como Drops de Hortelã, Intuição, Travessuras e A Lista.
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0: E o currículo do cantor e compositor impressiona também em outras áreas artísticas. Ele escreveu e dirigiu mais de uma dezena de espetáculos musicais para o teatro. Entre eles, João Sem Nome, Veja Você Brasília, Os Menestréis, Cristal e A Dança dos Signos.
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0: Um dos musicais mais lembrados é Léo e Bia, inspirado na canção de 1979 e montada em 1984, que depois ainda deu origem ao filme de mesmo nome, escrito, dirigido e lançado por Oswaldo Montenegro em 2010. Aliás, o cinema foi outra frente em que ele se destacou, tendo escrito e dirigido outros 3 longas-metragens, Solidões, O Perfume da Memória e A Chave do Vale Encantado.
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0: Agora ficaremos com o maior sucesso do músico, presente na trilha sonora da novela O Salvador da Pátria, de 1989. Oswaldo Montenegro, com Lua e Flor.

0: Acabamos de ouvir Oswaldo Montenegro com Lu e Flor, composição dele.
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3: Agora em Brasília, 8h43.
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3: Agora você ouve Sandra de Sá.

0: Aqui na Rádio Senado, você ouviu Ana Frango Elétrico, Mulher, Homem, Bicho, Jota Quest, Tim Maia, Acendo Farol. Também tivemos Sandra de Sá, Olhos Coloridos.
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0: Em Brasília, pontualmente, 9 horas.
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7: Eu sou Humberto Pinheiro e você ouve agora as principais notícias do Senado Federal. A Comissão de Segurança Pública aprovou o projeto que cria o crime de falsa identidade digital. A proposta tipifica a prática conhecida como catfishing, em que perfis falsos são usados para enganar, assediar ou aplicar golpes financeiros pela internet. O senador Hamilton Mourão, do Republicanos do Rio Grande do Sul, destacou que a prática deixou de ser uma mera travessura online para se transformar em uma ferramenta de crimes graves.
8: Os motivos para o catfishing variam desde a busca por atenção ao bullying até crimes graves, como golpes financeiros, românticos ou de investimento em criptomoedas, que resultam em perdas financeiras substanciais para as vítimas. Extorsão e chantagem por meio de imagens íntimas ou informações pessoais compartilhadas pelas vítimas, chamada sextorsão, e roubo de identidade.
7: A importação de equipamentos e insumos para pesquisa científica pode ficar mais simples. A Comissão de Assuntos Econômicos aprovou o projeto do senador Romário, que reduz a burocracia para a entrada desses materiais no país. Segundo o relator, senador Isauci Lucas, do PL do Distrito Federal, a medida deve evitar atrasos que prejudicam as pesquisas.
9: Apesar das iniciativas de desburocratização realizadas pelo CNPq, em parceria com a Receita Federal do Brasil, observamos que ainda existe processo burocrático que precisam ser simplificados para agilizar a importação de bens destinados à pesquisa científica e tecnológica. Este cenário que provoca a perda de competitividade da nossa pesquisa e propicia a evasão de cérebros que já se estende por décadas.
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0: Ótima noite para você, ouvinte da Rádio Senado. Obrigada pela sintonia. Eu sou Regina Pinheiro e na programação musical de Carlos Andrade a gente ouve Zélia Duncan.